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0: 10 e 1.
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17: Salve aí, turma. Boa noite pra todo mundo. Tá começando na Rádio V 102 Maratona, noite de 5 hoje de outubro 2026. Nós estamos começando o nosso programa com muita alegria, com muita música pra você na noite toda aqui da Rádio V 102. Forte abraço pra você que tá conectado com a gente pela internet, acompanhando pela Alexa, pelo aplicativo e site, e você que acompanha pela Rádio 102 FM. Muito boa noite, sou Marcos Serafini. O programa tá só começando aqui na sua Rádio V.
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0: Rádio V102, tocando pra vocês sempre as melhores músicas. E o grupo Menos é Mais com Brinda E, tocando aqui, fechando a primeira sequência de músicas. Vamos pro nosso intervalo comercial. Da volta, a gente traz pra você muito mais sucesso pra você curtir aqui na 102.9, na sua Rádio V. Rádio V, 10h26.
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0: Rádio V102 toca sempre as melhores músicas aqui na programação. Curtimos o som internacional de Katy Perry. Boa noite pra você que tá aí curtindo nosso som. Essa música é demais. Obrigado pela sua companhia, tá? Estamos juntos aqui na programação da Mais Ouvida, a sua Rádio V. Rádio V, 10h47.
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0: Rádio V102. Fechamos a primeira hora com o som do Di Ferreiro, até além do fim. Boa noite pra você ligado em 102 FM na sua noite de segunda-feira. Obrigado pela sua companhia, você que tá começando a semana junto comigo. Está na sintonia certa aqui na programação da Rádio V de Videira. A gente fala pra todos os nossos municípios aqui do meio oeste catarinense. Inúmeros municípios ligados com nossa rádio. Vai a nossa eleição pra todo mundo. 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

0: Rádio V102, lembrança boa com Traia Véia, tocando pra você inteirinha aqui na programação. Essas e muitas outras canções legais que passaram aqui na nossa Rádio V. Obrigado por você estar comigo, acompanhando aqui nossa rádio em 102 FM. 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

0: Rádio V102 Panda, eu te seguro. Tocando aqui na 102.9. Nós vamos pro nosso intervalo comercial, é breve. E já já a gente vai trazer a última sequência de músicas. 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

Rádio V 102, toca sempre as melhores canções para você, nosso ouvinte número 1, ligado com nossa rádio em 102.9. A música que a gente fechou aqui o programa de hoje foi de Ana Castela e Zé Felipe. Vem na sequência agora a programação da madrugada. Tá bom? Forte abraço a todos, fiquem bem. Amanhã tem mais, às 10 da noite. Tchau.

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0: 6:49.
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0: Fone 14.
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0: 1h46.
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0: 12 e 12. 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

2:41.

0: Overdrive Zoo, Tony Garrido. 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Rádio Fer.
1: 3:37.
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0: 4 e 8.
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0: 4h29.
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0: 5 horas.
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0: 5h41.
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0: 6 e 3.
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1: Vamos nessa, senhoras e senhores, meninos e meninas, muito bom dia, que saudade de você. Por aqui, Fábio Lima na comunicação, a partir de agora, em mais uma edição do nosso Despertador. Pra você, uma semana especial, né? Mas

0: Mas, na verdade, também uma semana mais gostosa, por assim dizer. Afinal de contas, nada melhor do que um feriadão em plena segunda-feira, né? Vamos juntos, porque hoje é terça-feira, é dia de batalha. Vamos seguir em frente, então, dando continuidade à nossa semana. Terça-feira, dia 13. Dia 13 de outubro, ano 2026. Na comunicação, seu amigo Fabio Lima, até às 8 horas da manhã. 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Muita música, informação, e você pode acompanhar no rádio, no aplicativo ou também através do nosso site. Começamos com música boa e já já as primeiras informações do dia.
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0: ótimo dia pra você ligado na número 1. Essa é a sua Rádio Veio, tocando as melhores músicas pra você. Bom dia! Fechamos mais uma ótima sequência. Na verdade, a nossa primeira sequência de hoje é mais uma edição do Despertador. Te acompanhamos então com música e informação até as 8 horas da manhã. Por aqui, Fábio Lima na comunicação, desejando pra você uma ótima terça-feira, em especial você que hoje tá completando mais um ano de vida, né? Apagando mais uma velhinha. Feliz aniversário pra você que hoje, dia 13 de outubro, completa mais um ano de vida, saúde, alegria e muita paz pra você. Felicidades mil, sempre!
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0: Muito bem, vamos então às nossas primeiras informações. São 6 horas mais 18 minutos. Um defeito no alimentador Videira 3 provocou mais de 11 mil interrupções no fornecimento de energia elétrica em Videira na tarde desta segunda-feira. Também foram registradas ocorrências em Fraiburgo e Rio das Antas. As interrupções duraram cerca de uma hora. Até o momento, não foram divulgados detalhes sobre a causa específica da falha, nem o número de consumidores efetivamente atingidos. Mais informações para você, a PEC que prevê o fim da escala 6x1 será votada em primeiro turno no Senado nesta quarta-feira. A proposta reduz a jornada máxima de 44 para 40 horas semanais, garante 2 dias de descanso remunerado e proíbe a redução salarial. Para ser aprovada, precisa de pelo menos 49 votos favoráveis. Mesmo com a aprovação, o texto ainda precisará passar por um segundo turno antes de ser promulgado. A mudança prevê implantação gradual ao longo de aproximadamente 14 meses após a promulgação. Essa e outras informações estão disponíveis agora para você no portal RBV. Rádio V agora 6h20.
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7: Vamos nessa. Felicidade, alegria, muita saúde. Desejo pra você nessa terça-feira. Ótima semana, paz e alegria. Sempre obrigado pela sua audiência. Seguimos.
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Rádio Venha 102. E te encontro de novo. Esse é o Vitor Clay na programação número 1. De novo, pra você, ótimo dia. Estamos no ar, terça-feira, o pós-feriadão. Espero que você tenha aproveitado aí essa sequência, né? Sábado, domingo, segunda-feira, pra dar aquela descansada. Quem conseguiu dar aquela descansada, né? Pra quem trabalhou, que você possa ter essa oportunidade também de um bom descanso.

0: A semana movimentada, né, gente? Semana movimentada pra você hoje aniversariando. Boa terça-feira, paz e alegria pra você. Alô, taxista, motorista de aplicativo, um grande abraço pra você, ótimo dia, muito obrigado pela carona de sempre. Vamos juntos com música e informação até as 8 horas da manhã.
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0: Olha, gente, duas pesquisas de intenção de voto para a presidência da República serão divulgadas nesta semana. A Quaest apresenta seu levantamento nesta quarta-feira, dia 14,

0: 2.520 pessoas. Ambas têm margem de erro de 2 pontos percentuais. Na última pesquisa, Datafolha, Flávio Bolsonaro aparecia com 49% das intenções de voto contra 45% de Lula. Os novos levantamentos devem atualizar o cenário da disputa no segundo turno. Agora 6h42, bom dia para você. Santa Catarina terá uma terça-feira de instabilidade com chuva persistente e possibilidade de temporais isolados em diferentes regiões, hein? A previsão indica risco baixo a moderado para destelhamentos, queda de árvores e danos na rede elétrica, além de baixo risco de alagamentos pontuais. As temperaturas mínimas variam entre 11 e 16 graus. No oeste catarinense, as máximas podem chegar aos 27 graus. A orientação é redobrar a atenção durante períodos de chuva intensa e ventos fortes. Essa e outras informações estão disponíveis no portal RBV. Rádio V, agora 6h43.
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0: Olha, terça-feira com tempo nublado em Videira, temperatura 16 graus, a máxima para hoje de 22 graus.
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Seu ótimo dia, obrigado pela sua audiência e companhia. 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
2: Muito bem, hora da previsão do tempo para esta terça-feira. Leandro Puchalski. Bom dia, Leandro.
6: Bom dia para todos os ouvintes. Vamos para uma terça-feira onde o tempo segue instável. É, pessoal, apesar da gente ter nessa terça-feira momentos de melhoria, até certas aberturinhas de sol, pelo menos mais momentos de nuvens do que propriamente chuva, ela ainda faz parte da previsão. Só que em momentos apenas dessa terça-feira, né, quando passam uma ou outra nuvem mais carregada e as áreas aqui do meio oeste seguem com condições de alguma chuva, mas dentro desse comportamento do tempo, tá certo? Temperaturas de 21 para 23 graus ao longo da tarde dessa terça-feira. Bom, pessoal, a gente tem temperaturas muito parecidas previstas para a quarta, né? No decorrer do dia de amanhã não muda muito, até porque a condição do tempo também não deve mudar muito. A gente tem como predomínio, grande parte da quarta-feira, mais nebulosidade e certas aberturas de sol do que o outro cenário. Mas, sim, ainda vamos ter períodos da quarta onde uma chuva aparecer aqui no meio oeste, não dá para descartar. Trate mais como exceção, de uma maneira mais passageira, mas a quarta-feira ainda tem um pouco esse cenário. Abraço para todos vocês, informações do tempo, da Puchalski Meteorologia.
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0: Essa é a sua Rádio V, Sabrina Carpenter, Expresso. Para você, um ótimo dia. Obrigado pela sua audiência, pela sua companhia. Essa é a sua Rádio V, tocando as melhores músicas 24 horas por dia, te fazendo companhia, onde quer que você esteja. Você ouve no rádio, no aplicativo e também através do nosso site, além da sua Alexa, claro, né? 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
0: O processo para tirar a Carteira Nacional de Habilitação em Santa Catarina tem novas regras para o registro e também a validação das aulas práticas. As medidas seguem diretrizes nacionais e também buscam dar mais flexibilidade aos candidatos, além de combater fraudes com biometria e rastreamento em tempo real. Agora, além das autoescolas, instrutores credenciados pelo DETRAN também podem ministrar aulas práticas. A flexibilização, porém, não vale para quem busca habilitação nas categorias C, D e também E, que continuam exigindo formação em instituições autorizadas. Essa e outras informações estão disponíveis no portal RBV.

0: Essa é a sua Rádio V e o som da Julia B. Canta muito, né? Duas palavras pra você em 102.9. Muito bom dia, uma ótima terça-feira pra você acompanhando nossa programação. Tá em casa, tá no trabalho, tá curtindo pelo site, pelo aplicativo. Seja sempre muito bem-vindo por aqui, onde quer que você esteja. A Rádio V tem pra você a melhor programação musical e também, claro, as melhores promoções. Dá uma colada aí nas nossas redes sociais, tá? Arroba Rádio V 102.9.
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0: A Universidade do Estado de Santa Catarina está com inscrições abertas para contratação temporária de professores substitutos em diversas áreas. Os salários variam de R$ 437,93 a R$ 711,61 por hora atividade, com jornada de 2 a 20 horas semanais. Há vagas em áreas como educação, direito, engenharia, saúde, computação e também música. As inscrições devem ser feitas pela internet no site oficial da UDESC até o dia 26 de outubro. A taxa é de R$ 100,00 com possibilidade de isenção conforme os critérios do edital. E agora 7h39, bom dia! Vamos ao nosso giro esportivo? Falar pra você dos jogos de ontem, né? Segundona, feriado pelo Campeonato Brasileiro, 3 partidas movimentaram a rodada nesta segunda-feira, tá? O Coritiba empatou em 1-1 com o Botafogo. Já a Chapecoense foi derrotada mais uma vez pelo Atlético Paranaense, dessa vez por 4-1. Fechando os jogos, o Bragantino venceu o Cruzeiro por 4-2. A rodada foi marcada com muitos gols, com destaque para a vitória do Atlético Paranaense fora de casa e o triunfo do Bragantino. O Atlético Paranaense agora é o terceiro colocado na tabela do Campeonato Brasileiro. Rádio V, 7h40.
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5: Estamos de volta em plena terça-feira. Rádio V é isso, né? Sucesso, alegria, muita informação para você começar muito bem a sua semana. Esteja você onde estiver, acompanhe já pelo nosso site.
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0: 102.9, tocando as melhores pra você. Muito bom dia.
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0: 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Esse é o nosso despertador chegando ao finalzinho. 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
0: Na sequência, tem mais uma edição do Plugado. Eu volto logo mais às 13 com o Top 102.
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3: Olá, bom dia, seus lindos. Pra acordar na maior alegria, o Plugado já está no ar. Pra você sintonizado, ligadinho junto com a gente em 102,9 FM. Essa é a Rádio V de Videira, Santa e Bela Catarina, ao vivo todas as manhãs, pra ficar junto com você até as 10 horas da manhã com muita alegria e animação. Bora juntos então, nesse dia 13 de outubro de 2026. Hoje é terça-feira, pós-feriadinho. E aí, tá voltando ao trabalho hoje? Então bora simbora. Foco, força, muita fé e doses de café para enfrentar a semana que agora sim tá começando de fato. Eu, Cris Menegazzo, por aqui para te fazer companhia, e também o Léo Bettoni também já tá por aqui para mandar aquele bom dia. Fala aí, Léozinho!
4: Bom dia, Cris, e bom dia para toda a galera ligada na V. E eu achei ontem bem esquisito, porque era uma segunda com cara de domingo e a segunda de noite tava esquisito.
3: É, daquele jeito,
4: agora,
3: né?
4: Agora estamos voltando aos eixos.
3: Tira a gente da rotina, tem muita gente que tá vindo para terça-feira com cara de segunda.
4: Exato.
3: Mas bora que já é terça e a gente tá aqui pra te fazer companhia até as 10 horas da manhã no oferecimento do Supervisa da Proeste. 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Que claro que é a sua participação também aqui através do WhatsApp da V no 991011828.
4: Hoje a gente vai voltar pro assunto do Dia das Crianças. O que eram coisas de rico na sua infância que você via e dizia, isso aqui é só rico que tem.
3: É ostentação. Conta pra gente aí, a gente quer saber. 991011828, tá no ar o nosso plugado. Pra começar tem ela, Ana Castela, e um novo sucesso chamado Imagina o Trabalho. Ficou legal demais esse som, hein? Aumenta o volume aí, bora curtir o plugado junto com a gente.
5: Quem?

0: sucesso de Alex Warren, tocando por aqui entre as primeiras de hoje do nosso Plugado. Enquanto você tá aí fazendo o seu corre do dia a dia, a gente tá aqui com a missão de levar música boa, interação e também informação pra você. Teve também o sucesso do Nando Reis com o Sebastião Reis, Resposta. E a Ana Castela com Imagina o Trabalho. Sucesso novo da Boiadeira, já toca aqui na programação da Rádio V. Você já curte junto com a gente na manhã desta terça-feira.
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0: Boa! 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
2: E bora responder a nossa pauta do dia. Coisas de rico na sua infância. No nosso WhatsApp, 991011828.
0: É, aquela coisa que você olhava quando você era criança e pensava, nossa, isso aqui ó, é muito inalcançável.
2: Ou também aquela coisa que você tinha quando era criança e daí já virava o assunto do grupo de amigos. Tipo, nossa, ele tem isso aqui, que legal.
0: Aquele brinquedo. Aquele Tamagotchi lá, na minha época, quem tinha, ó, o original, né?
2: A minha
0: depois
2: época
0: a galera comprava
2: era
0: os réplicas.
2: Sonho de consumo, quem tinha Sky. As TVs a cabo.
0: Verdade.
2: Aí era sonho de consumo.
0: Eu lembro que eu ia na casa de um tio que tinha, nossa, o final de ano era especial, queria só passar assistindo Nickelodeon.
2: Mais
0: loucura,
2: ou menos,
0: né?
2: Isso.
0: Conta pra gente aí, o que na sua infância era sinônimo de riqueza? Conta pra gente, 991011828. Vamos batendo esse papo junto com você aqui no Plugado até às 10. 8h21.
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0: Essa segunda taça tem dona.
1: Adivinhei o sucesso do João Bosco e Vinícius. Tocando por aqui a segunda taça. Obrigada pela sua audiência, pela sua companhia nessa manhã de terça-feira, pós-feriadinho, todo mundo voltando à rotina.
2: Mais lento. Jota
1: Quest tocou também por aqui com Daqui Só Se Leva Amor. E Jay-Z com Alicia Keys, Empire State of Mind, também tocando por aqui em 102.9. Bom dia, tá chegando agora. 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
1: E a gente segue aqui no clima do Dia das Crianças, perguntando pra você, quando você era criança, lá na sua infância, o que que era sinônimo de riqueza pra você?
2: Coisas de rico.
1: 99101-1828, conta aí, viu? Eu, pra mim, ter telefone em casa era o auge.
2: O telefone fixo, você tá dizendo? Ah, era. Claro
1: era,
2: que era.
1: Era o auge ter telefone em casa. Ou então viajar, tipo, pra praia nas férias.
2: Ah,
1: nossa,
2: sim.
1: Sinônimo de riqueza.
2: No...
1: Total.
2: Ali em julho, mais ou menos, na volta das férias, eles contando pra onde foram. Ah, daí tinha um que era bem mais endinheirado, aí eu fui pra Disney. Tinha um que... Ah,
1: nossa senhora.
2: Eu fui pra onde? Fui na minha avó.
1: Aí
2: era geralmente assim.
1: Tava no sítio.
2: É.
1: Desse jeito.
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1: Muito bem, hoje é terça-feira, 13 de outubro de 2026. Já se passaram 286 dias do ano, faltam 79 dias para encerrar o 2026 aí, estamos na primavera, a lua é nova.
2: Hoje é comemorado o Dia Internacional para Redução de Catástrofes, Dia Mundial do Escritor, Dia da Trombose, Dia da Nacional do Fisioterapeuta e também da Terapia Ocupacional.
1: Muito bem, tá aí.

0: os acontecimentos que a gente separou aqui para contar para você. 1927.
1: Indo lá para 1884, há 142 anos atrás, os cientistas determinaram que o meridiano de Greenwich como ponto de referência à determinação dos fusos horários. E seguindo em 1890, o que aconteceu, Cris? Em 1890, há 136 anos, o Barão de Drummond criou o famoso Jogo do Bicho no Rio de Janeiro, que até hoje é proibido, mas você vê em alguns lugares ali eles ainda jogando, meio questionável. Mas enfim... E em 1917, há 109 anos atrás, aconteceu o Milagre do Sol e foi testemunhado por cerca de 70 mil pessoas na Cova da Íria, em Portugal. Esse milagre, o que aconteceu? Na ocasião, dezenas de milhares de pessoas se reuniram após três crianças anunciarem um sinal ligado a aparições de Nossa Senhora Aparecida. Depois de uma forte chuva, testemunhas relataram que o sol parecia girar.
0: Nossa Senhora de Fátima, não?
1: De Fátima? Pra mim aqui tá Nossa Senhora, pelo menos.
0: Nossa Senhora, mas não é a Aparecida. A Aparecida, então. Que foi, a gente celebrou ontem, né? Lá em Portugal, quando os três pastorzinhos encontraram, né? E teve toda essa história aí, né? Deles terem a imagem da Virgem.
1: Sim.
0: É a Nossa Senhora de Fátima, porque foi em Fátima que isso aconteceu.
1: Obrigado pela correção, então. O episódio ficou conhecido como o Milagre do Sol e foi conhecido como o Milagre da Igreja Católica em 1930. E seguindo com os aniversariantes, começando com o Paul Simon, que tá fazendo 85 anos, cantor, compositor e músico estadunidense, que ficou conhecido por formar a dupla Simon Garfunkel junto com Art Garfunkel. Juntos eles lançaram clássicos como The Sound of Silence, Mr. Robinson e Bridger of Troubled Water. E ali, após a separação da dupla, o Simon seguiu numa carreira solo de sucesso, continuando na área da música com o Fagner, o cantor, compositor e músico baiano. E baiano não, cearense. E finalizando com o Jimin, o cantor, compositor, dançarino e sul-coreano do BTS, que surpreendentemente eu não sabia, que tá fazendo 31 anos.
0: Olha, eles parecem bem novinhos, né?
1: Sim, eu ia dizer, eu achei que ele tinha no máximo uns 25 anos, mas é
0: mas
1: bem
0: os
1: mais
0: asiáticos
1: velho.
0: Têm isso também, né?
1: Sim.
0: Eles têm uma aparência que parece sempre muito mais jovem.
1: Claro.
0: Aí, essas são as curiosidades, os aniversariantes do dia, aqui na programação da Rádio V, no nosso Plugado. Todos os dias você fica sabendo o que rolou na história. E a gente conta tudo.
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0: Vamos ao pensamento do dia para terça-feira. Não perca seu tempo tentando explicar algo para alguém que já decidiu o que quer entender. Rádio 20 minutos, faltando para as 9.
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3: Um defeito no alimentador Videira 3 provocou mais de 11 mil interrupções no fornecimento de energia elétrica em Videira na tarde desta segunda-feira. Também foram registradas ocorrências em Fraiburgo e Rio das Antas. As interrupções duraram cerca de uma hora. Até o momento não foram divulgados detalhes sobre a causa específica da falha, nem o número de consumidores efetivamente atingidos. Para mais informações, acesse portalrbv.com.br.
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0: Rádio Versa, daí é pra quem fala, toca Raul. E a gente trouxe o som do Benegão com o Tente Outra Vez, dessa versão de 2025, tocando pra você aqui na programação da Rádio V.
1: A gente tocou Raul.
0: Esse é o plugado, tocando só as melhores, pra começar o seu dia muito bem. Tiaguinho com Falta Você e Tainá Bittencourt, Vivendo ou Existindo. Trazendo aí uma excelente mensagem também pra gente começar essa terça-feira, né, Leozinho?
1: E a nossa pauta hoje é o seguinte, ainda relembrando o Dia das Crianças, coisas de rico da sua infância que você se lembra que, nossa, isso aqui era ostentação na época.
0: É, aquela coisa que você associava à riqueza, né? Você olhava e a gente é criança tão pequeno, né? Que a gente pensa com grandeza em muitas coisas.
1: Eu lembro de uma coisa que hoje em dia eu acho boba, mas eu lembro na época que era a tal da mochila de rodinha. Quem tinha mochila de rodinha era rico.
0: Era. Eu nunca tive.
1: Nunca tive também. Paro pra pensar, tipo, ah, por exemplo, indo pra faculdade, mochila e rodinha. Não dá, né?
0: Não. Essas alturas do campeonato, não, eu acho que vai ficar meio esquisito.
1: Que nem falam, caindo os dentes de velho já com mochila e rodinha. Não dá. Mas na infância, era o sonho de consumo de todo mundo.
0: Fichário.
1: Também.
0: O famoso fichário também. Era ostentação aí. Caneta de gel. Cara, na escola quem tinha caneta
1: quem
0: de gel.
1: Tinha aquele, que era como se fosse um caderninho, que era das canetinhas, que era mais ou menos o tamanho de um caderno aquilo
0: lá. Tu abria e tava cheio de canetinha.
1: Sim, aquilo lá. Também era o sonho de consumo.
0: De cera.
1: Só que eu falo por mim que aquilo ali duraria um mês e
0: aquarela.
1: Pouquinho, olha lá.
0: É.
1: Porque você vai pintando, daí você pinta com a cor. Você deixa no eu, pelo menos. Eu ia pintar,
0: não sabia cuidar da pontinha da canetinha.
1: Eu, quando criança, era muito...
0: Descuidado,
1: isso aí.
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0: 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Pra isso que você falou lá, Léo, de repente de não cuidar das coisas, porque a gente não sabia o valor das coisas,
1: também,
0: né? Quem comprava eram os nossos pais, a gente não tinha noção e aí realmente às vezes não tinha cuidado. Bora trazer aqui os principais destaques do portal RBV de hoje. E é claro que a gente vai começar falando da previsão do tempo, né? A previsão do tempo para Santa Catarina insiste aí em trazer continuidade na instabilidade em todas as regiões com chuva. De acordo com a previsão meteorológica, há risco baixo a moderado para hoje para ocorrências como destelhamentos, danos da rede elétrica e queda de galhos e árvores. Já para alagamentos pontuais, o risco é considerado baixo, tá? A frente estacionária continua influenciando as condições aí, favorecendo a ocorrência de chuva ao longo do dia. Então, não iremos escapar, né, da chuva ainda nesta terça-feira.
1: E continuando a falar sobre o estado, que a BR-470 terá mudanças no trânsito a partir dessa terça. O DNT, ele vai substituir a tubulação danificada no quilômetro 110 da BR-470 em Apiúna. O trânsito funcionará em Parisiga das 7 horas até as 18 até quinta-feira, dia 15. A cratera se abriu na sexta-feira e o reparo paliativo não resolveu o problema. Ou seja, na BR-470 vai estar com o trânsito ali meio parado.
0: É, na altura de Apiúna, né? Uhum. Também trazendo informação, você acompanha por lá, a Mega da Virada 2026 tem sorteio transferido para o 1º de janeiro de 2027. Sempre acontecia no finalzinho do ano, ali, né, na virada, bem no dia 31, né? Agora, então, mudaram para o dia 1º. E também no destaque aqui mundial, o Papa Leão XIV anunciou cirurgia para retirar nódulo no pulmão. O nódulo foi identificado em fase muito inicial durante exames médicos e o procedimento será realizado nos próximos dias no Hospital Policlínico Gemelli, em Roma, com previsão de internação de cerca de uma semana.
1: E uma outra matéria que você vai encontrar lá é de um homem que perdeu R$ 38.000 em um golpe na negociação de um gado em Santa Catarina. O homem de 39 anos teve um prejuízo estimado de R$ 38.880 após negociar 40 cabeças de gado. A negociação ocorreu na localidade de Avencal de Cima, em Mafra, no norte catarinense. Um cheque de R$ 88.000 entregue durante o carregamento foi considerado irregular pelo banco.
0: Muito bem. E ó, a Videira já vem conquistando as primeiras medalhas na Olesc 2026, que está acontecendo em Lages. Também no esporte, a atleta caçadorense brilhou no cenário mundial e mira novos pódios aí. Essas informações e informações de segurança, trânsito, política, tudo você acompanha no portal rbv.com.br. Iniciando a segunda hora do nosso Plugado junto com você, a gente volta já já com mais música. 9:01.
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0: Tempo tá nublado, a temperatura tá marcando 19 graus.
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0: Rádio V, você ouviu Hugo e Thiago com Ana Bigsy, com Vou Te Amar. Tocou também aqui na programação Catedral, O Que Não Se Pode Explicar aos Normais. Na primeira teve Billie Eilish com Birds of Feather. Tocando por aqui também, fazendo a programação da sua rádio. O Plugado até às 10, fazendo companhia pra você que tá em casa, tá no trabalho.
1: Tá levando
0: também
1: a gente carona no carro também.
0: Vamos junto. E você pode ouvir da forma tradicional aí no seu radinho e pode nos ouvir e nos ver também lá pelo site Rádio V. 102.com.br.
1: Não querendo ser clubista, mas eu acho lá mais legal, porque você consegue ver o que está acontecendo no estúdio.
0: É, mas o lance assim, a da galera vai fazendo as coisas também, vai ouvindo a gente, né? Por exemplo, dirigir.
1: Sim.
0: O rádio é legal por causa disso, né?
1: Claro.
0: Você vai ouvindo ali, vai prestando atenção no trânsito e
1: ou
0: curtindo
1: que nem
0: a nossa
1: mãe,
0: programação.
1: Por exemplo, que ela ouve a rádio, mas ela está fazendo as coisas do dia a dia dela, ela não consegue parar de assistir. Então ela está escutando a gente.
0: Tá lá ouvindo sempre.
1: Claro.
0: Um beijo pra ela, inclusive.
1: 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E bora participar da nossa pauta do dia. Coisas de rico da sua infância.
0: O Justino Nery está respondendo aqui, dizendo que ele achava ostentação a criançada que tinha bicicleta na época.
1: Ah,
0: o sonho era ter uma bike. Valeu, Justino. Um abraço pra você. A Elisete também respondeu pra gente aqui, dizendo assim, ó, na minha infância, a gente achava rico quem comprava doces na igreja no domingo. Olha,
1: olha
0: aí, ó. Um
1: legal.
0: Beijo, Elisete. Obrigada por compartilhar com a gente aí também a sua resposta na pauta do dia.
1: Uma coisa que eu lembro muito da minha infância é os carrinhos originais da Hot Wheels. Quem tinha?
0: As que era... pistas, né?
1: Sim, também. Que você via embaixo que era Hot Wheels porque tinha o logo certinho e era made in Malásia, eu lembro até hoje. Os outros eram made in Paraguai, uma coisa assim, não era de lá.
0: O original era da Malásia. Legal. 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
1: A PEC, que prevê o fim da escala 6x1, será votada em primeiro turno no Senado nesta quarta-feira. A proposta reduz a jornada máxima de 44 para 40 horas semanais, garante 2 dias de descanso remunerado e proíbe a redução salarial. Para ser aprovada, precisa de pelo menos 49 votos favoráveis. Mesmo com a aprovação, o texto ainda precisará passar por um segundo turno antes de ser promulgado. A mudança prevê implantação gradual ao longo de aproximadamente 14 meses após a promulgação. 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

0: Rádio Veia, a versão country do Gustavo Mioto tá demais, hein? Sucesso Drunkside pra fechar mais uma sequência do nosso plugado. Rolou muita música por aqui hoje, hein? Jeito Moleque, Sutilmente, o Rapa com Mar de Gente. E na primeira ainda teve Marília Mendonça com Maiara e Maraísa. Todo mundo menos você. Bora participar com a gente aí? E ó, pra começar bem a semana, né? Porque de fato mesmo a semana hoje tá começando que... nessa terça-feira.
1: E na verdade tem gente que nem vai começar hoje, começa amanhã também.
0: É?
1: Por exemplo, a UNOESC hoje não tem aula, os professores não tem, porque daí o feriado que seria na quinta do dia do professor foi puxado pra hoje.
0: Legal.
1: Ou seja, vai ter gente que vai ter semana menor ainda.
0: Menor ainda. Então bora fazer companhia pra essa galera aí também no oferecimento de quem, Leozinho?
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1: E bora responder a nossa pauta do dia. Coisas de rico da sua infância no WhatsApp 99101-1828.
0: E quem chega participando com a gente é a Aline Mendes. Ela diz assim, Cris, eu achava que era rico quem tinha dinheiro todo dia pra comprar lanche na cantina da escola. Eu era pobre e não tinha. Tamo junto, Aline.
1: Também.
0: Compartilhamos do mesmo sentimento. Eu lembro que lá na escola eles vendiam uns salgados que era tipo risole. Eu nunca mais esqueci o gosto daquele risole assado que eles faziam com um recheio de frango. Sim. Bem molhadinho assim, bem cremoso, sabe? Mas era só de vez em quando também. E
1: nossa,
0: olha que era tipo
1: 1,50,
0: 2 pila.
1: É, na minha já não tinha, não era mais a época que podia
0: mais
1: vender.
0: Né?
1: Só que do lado da escola tinha uma padaria. Daí não mudava em nada.
0: É.
1: Geralmente nós saía da escola e ia lá olhar as coisas que tinha na padaria. Eu só olhava e embora. Geralmente só olhava
0: e
1: embora.
0: E aí, ele que tá participando com a gente, responde aí, manda mensagem de áudio. Oiê!
2: Oi, Cris. Oi, Léo. Tudo bem? Cris,
1: olá.
2: Eu quero pra você vir participar.
0: Tamo bem.
2: Ó, na minha infância eu achava rico quem tinha carro.
0: Quem tinha carro?
2: É, não era todo mundo que tinha carro. Então eu achava o máximo, às vezes, até andar de caramba com os amigos que os pais tinham carro.
0: É...
2: Porque meu pai, na verdade, só foi comprar carro, eu acho, quando eu tinha uns 12 anos em diante. Era um Corsairzão prata muito
1: nossa.
2: Top.
0: Ah, ficou marcado na memória, né? A Luciana Kramer tá dizendo assim, ó. Olha, o sonho quando era criança, eu achava legal ir de ônibus pra escola.
1: Eu ia falar isso agora. Eu lembro da época que eu ia de a pé pra escola, que o sonho de consumo de todo mundo era ir de van pra casa.
0: Olha aí, ó.
1: Que era aquela coisa, nossa, ele vai de van pra casa.
0: Ai, que legal. Um beijo, Luciana Kramer. E a galera segue compartilhando por aí. A gente vai pro último break. Daqui a pouquinho também trazendo os últimos sucessos do plugado. A hora passa voando quando a gente tá fazendo o que a gente gosta e quando você tá curtindo boa música. Rádio Fer. 18 minutos, faltando pras 10.
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0: É, gente, o tempo não muda muito, não. Segue nublado e a temperatura é 20 graus.
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0: Esse ano vai dar certo.
1: Rádio Veia, é mais ou menos por aí, né? Que dê tudo certo pra você, dá o passo que Deus dá o chão e bora sim, bora viver bora essa terça-feira aí, acreditando na chuva de bênçãos que tá chegando. Cleiton e Romário, Dani Black com o Muda Tudo e na primeira teve Ludmilla com Maliciosa, encerrando todas de hoje aqui no Plugado, no oferecimento do Sicredi, ó. 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
2: E a nossa pauta hoje era sobre coisas de rico da sua infância. Uma que eu tava relembrando é a pessoa que renova o material todo início de ano.
1: Ah, é verdade.
2: Sim, que ela vem com uma mochila nova, um caderno totalmente novo. Ah. E era sempre de personagem.
1: Verdade.
2: Daí você via no, nas carteiras. Era um com a do surfista, outro com aquela só azul, outro com a encapada e ele lá que era o
1: era
2: malandrão.
1: Diferentão,
2: o malandrão,
1: né?
2: Com a do Simpsons, que daí era cheio de figurinha também.
1: Nossa, tanta coisa, né, que a gente para pra pensar hoje e, na verdade, aquilo que você desejava, às vezes, na infância era algo que parecia muito grande, mas que hoje você não vê com esses olhos,
2: sim,
1: né? E é isso, eu acho que a gente deve levar isso pra nossa vida também. De repente, é aquela frase, né, que diz, é a ânsia de ter e o tédio de possuir,
2: sim,
1: né?
2: E eu também acho que hoje a gente vê também com outros olhos o olho do dinheiro,
1: também.
2: Pensando, ah, o caderno diferente, por que,
1: não,
2: que eu quero um caderno
1: vale
2: diferente?
1: A pena.
2: Não
1: ele
2: vale.
1: Vai fazer a mesma coisa que o outro.
2: É, a gente anota, não muda nada.
1: É verdade. Mas é isso, galera. O nosso Plugado vai ficando por aqui. A gente volta amanhã, a partir das 8 horas da manhã, pra te fazer companhia, pra trazer pautas legais aí pra você participar, relembrar, viver a nostalgia, dar a sua opinião aqui também. E claro, você sabe que faz parte aqui da nossa programação. É importantíssimo a sua participação por aqui. Deixa tudo muito mais alegre, muito mais divertido e completo.
2: E eu vejo vocês amanhã às 8 horas no Plugado. Até lá, gente.
1: Valeu, Léo. E eu, Cris Menegazzo, continuo junto com você, porque daqui a pouquinho, depois do intervalo, tem prêmios junto com o Manda Ver.
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3: A Secretaria de Educação de Videira já está programando também as matrículas e rematrículas do ensino fundamental para o ano letivo de 2027. 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
11: Rádio V. Bom dia, mais uma vez. Chegou a hora de a gente mandar ver juntos aqui na melhor programação da sua Rádio V, 102.9 FM de Videira, Santa e Bela Catarina. Ao vivo todos os dias para te fazer companhia no seu rádio, na sua Alexa, aí no site radiov102.com.br e também através do aplicativo. Vem junto comigo, eu sou Cris Menegazzo e tô aqui, ó, fazendo as honras, recebendo o seu pedido no WhatsApp e tocando aquele som que você tá afim de ouvir. E no finalzinho do programa ainda te dou prêmio. É, hoje tem par de ingressos para o Grupo Cine. 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E também nessa primeira hora tem a Cacique Produtos Naturais da Rua Lauro Miller junto com a gente. Bora abrir os trabalhos com J. Lerole, Runs Up. Um ótimo dia pra você, uma excelente terça-feira, 3 de outubro de 2026. Bom demais poder fazer companhia pra você, viu?

0: melhor programação da sua manhã, fazendo a festa junto com você aqui até o meio-dia. E você é quem comanda, hein? É você que dá o play por aqui no Manda Ver, escolhendo as músicas que tocam nessas duas horinhas que a gente passa juntos. Jetlag Music com Léo Fressato, Oração. Rolou também Jelly Roll, Hands Up, abrindo os trabalhos dessa manhã de terça-feira com cara de segunda, né? Ó, deixa eu mandar um beijão especial pra Júlia e pro Vini e a Marina também, que tiveram aqui hoje pela manhã, retirando prêmios aqui na rádio e aproveitaram para conhecer também toda a estrutura aqui dentro dos nossos estúdios. Estão aí no rádio, ouvindo a gente no radinho do carro. Um beijo carinhoso, especial. É diferente a gente mandar aquele alô no rádio, né? Então, um beijo para a Júlia, para o Vini e também para toda a família aí, tá? Sempre ligada na programação. Você que tá do outro lado, vem me ajudar a fazer, hein? A melhor programação. Capricha na escolha da música, que na volta do intervalo a gente já aproveita para trazer as primeiras participações da audiência. 10h15.
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0: A nossa terça-feira segue nublada com 21 graus marcando agora.
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Acho que a dificuldade ninguém escolhe passar, entendeu? 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

Rádio Vem, o sucesso de Imagine Dragons, pra fechar mais uma sequência do nosso Manda Ver, na voz de Dan Reynolds, Radioactive. Você sabia que o Dan Reynolds, ele tem uma ligação bem especial com o Brasil? Ele esteve aqui cumprindo missão religiosa por um bom tempo antes de se tornar o vocalista da banda aí, né? E ele ficou aqui morando no Brasil por um tempo e aí, então, começou a gostar do Dinner em churrascaria e tomar Guaraná. Dan Reynolds, você sabia dessa curiosidade aí? Cara do Imagine Dragons. Também você ouviu Hungria Hip Hop com pedido da Aline Mendes, a música Temporal. Continua participando que tá valendo um par de ingressos pro grupo C.

0: gente trazer informação do que está rolando aqui em Videira. E o Ednei já está aqui pronto para te convidar a participar do curso de liderança que acontece na UNOESC. Ednei, bom dia.
1: Bom dia, Cris. Bom dia a todos os ouvintes. Bom dia a todos que estão acompanhando. É uma alegria poder estar passando por aqui para falar da nossa universidade, para falar da UNOESC, a maior e melhor universidade comunitária de Santa Catarina, por 2 anos consecutivos. E a gente trazendo, né, essas oportunidades através da direção de extensão da universidade, né, que é mais uma oportunidade que a gente já falou aqui e vem repetir hoje, porque está chegando o dia, que é o curso de liderança, liderança na prática do conhecimento à ação. Uma grande oportunidade para você que já é líder ou você que de repente está buscando esse espaço, buscando a liderança, nada melhor do que você estar preparado, né, para o momento, preparado aí para o cargo, preparado para exercer então a liderança. A gente sabe que a liderança ela vem cada dia mais, né, exigindo novas habilidades dos líderes, então estar se capacitando, estar se aperfeiçoando faz toda a diferença para você conduzir as suas equipes. E você que de repente ainda não é um líder, você está por dentro, né, dos caminhos que a liderança está tomando e que você precisa estar preparado. Então esse curso já inicia agora, na sexta-feira, então por isso que a gente está passando, chamando a atenção, são as últimas vagas, se você ainda não garantiu a sua, vai lá nas redes sociais da UNOESC, acha o QR Code ali, né, já faz a sua inscrição, aproveita que são as últimas vagas. Então, dia 16 e 17 de outubro, sexta-noite, sábado, manhã e tarde, e ele continua lá no dia 6 e 7 de novembro, também sexta-noite, sábado, manhã e tarde. No final de semana, 16 e 17, o professor Dr. Adriano Schlesser vai estar trabalhando aí neurociência da liderança, inteligência emocional em cenários de alto rendimento e soft skills na liderança estratégica. Temas extremamente importantes aí você estar preparado. Lá no dia 6 e 7 de novembro, no dia 6, sexta-feira à noite, comunicação persuasiva e influência social, módulo que eu vou estar trabalhando. No sábado pela manhã, dia 7 de novembro, gestão de equipes de alto desempenho, com a professora doutora Carla Fabiana Casella. E no sábado à tarde, dia 7 de novembro, inovação e pensamento estratégico, com a professora mestre Franciele Maffessori. Então, 6 temas, 6 módulos super importantes que vamos estar trabalhando neste curso, nesta oportunidade que a UNOESC Videira traz para você. Liderança na prática do conhecimento à ação. 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
0: Legal, excelente oportunidade aí, uma ótima maneira, né, de você investir na sua educação, investir aí também no seu trabalho, como o Ednei falou, já trabalha com cargo de liderança ou pretende, já é com certeza um diferencial aí no seu currículo. Ednei, muito obrigada, sucesso aí no curso.
1: Eu que agradeço, aguardamos todos lá, um grande abraço.
0: Valeu, e a gente segue na nossa manhã de terça-feira aqui na programação da Rádio V, é hora de trazer informação. Tá chegando o VNews por aqui. 10h32.
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3: 2 pesquisas de intenção de voto para a presidência da República serão divulgadas nesta semana. A Quaest apresenta seu levantamento nesta quarta-feira, dia 14, com 2.154 entrevistados. Já o Datafolha divulga os resultados na quinta-feira, dia 15, após ouvir 2.520 pessoas. Ambas têm margem de erro de 2 pontos percentuais. Na última pesquisa, Datafolha, Flávio Bolsonaro aparecia com 49% das intenções de voto contra 45% de Lula. Os novos levantamentos devem atualizar o cenário da disputa no segundo turno. 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

0: esse é o pagodinho deles. Sabe, né? Sorriso Maroto tem nosso coração também. Com 1,65m tocando por aqui, o pagodinho de hoje pra você ligado na programação da Rádio V. Rolou também Hoosier com Too Sweet. Uma ótima manhã de terça-feira pra você. Que bom poder ficar junto contigo até o meio-dia, fazendo parte da sua rotina. Você tá aí trabalhando, tá curtindo a gente, um ótimo trabalho, tá em casa, aproveitando ainda feriadinho, né, galera da educação aí, principalmente, que hoje antecipou o feriado do Dia dos Professores pra esse dia 13. Bom descanso, aproveitem a folguinha, bom demais, né? E você que tá levando a gente na carona do seu carro também, muito obrigada. Aproveita que a hora que der uma paradinha aí, manda mensagem, porque tá valendo um par de ingressos para o Grupo Cine. E vou aproveitar pra trazer a lista de filmes que está em cartaz lá no Grupo Cine. Gente, tem muito filme bom, viu? Pra criançada, atenção aqui, ó. Galinha Pintadinha, o filme. Um filme de animação incrível. Tem também As Aventuras do Tadeu e a Lâmpada Mágica. Esse também é um filme infantil aí pra todo mundo poder aproveitar e assistir. E tá em cartaz também, celebrando o 20º aniversário, o filme Carros. Uma animação clássica aí da Disney. Eu tenho certeza que se a criançada ainda não assistiu, é um rito de passagem esse. Sim, viu? Todo mundo tem que assistir Carros. É tipo a Era do Gelo, né? E olha, outros filmes pra nós, adultos, que gostamos de comédia. Um Tio Quase Perfeito 3. Uma comédia bem legal. Tem também E Se Eu Fosse Você 3. Lembra do filme que foi estrelado aí pela Glória Pires e o Tony Ramos? Pois é, saiu Se Eu Fosse Você 3, em que eles trocam de lugar, né? É bem legal, uma comédia nacional bem divertida. Para você que gosta de ler o livro e também assistir o filme, uma ótima pedida é Verity, um drama que tá rolando também aí em cartaz aqui no Grupo Cine. E para quem ama um filme de terror, 93 minutos de puro terror em Outra Mamãe. Também é um filme que está em cartaz e você pode escolher um desses para assistir e levar alguém junto com você aqui na programação do nosso Manda Ver. Você segue participando. 12 minutos, faltando para as 11.
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0: Atualizando, tempo nublado, temperatura 21 graus.
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16: Mandar um beijão pra Rosane Camargo, que tá ouvindo a gente nessa manhã. Diz que adora escutar a programação da Rádio V pelas manhãs.
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16: Chegando sucesso pra você curtir junto com a gente então, Rosane. Um beijão, obrigada pela companhia. Fica aí,

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0: Há de ver uma adolescência resumida em pintar os olhos de preto e curtir o som do Green Day. Basket Case, de 1994. Tocando aqui no nosso Manda Ver, nessa manhã de terça-feira pra você. Teve também o Corpo e Alma com a participação do Traia Véia, Três Vícios. WhatsApp sempre liberado pra sua participação, pra sua escolha. E aí, qual é o seu estilo favorito? Pede a sua música. Um minuto faltando pras 11 da manhã. 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

sequência daquelas que a gente ama. É, a trilha sonora ideal pra sua manhã tá aqui na programação da Rádio V pra você animar nessa terça-feira. Henrique Iglesias com Laca Laca Lá. 2026 essa música, hein? Novidade do feat com Santos Bravos. A gente tocou também Dilha B com Menina Solta, que hoje em dia já não tá mais tão solta assim. Vocês ficaram sabendo do casamento da Dilha B, que deu o que falar. Ela casou no sábado com Connor Kennedy. Ele é sobrinho-neto do que era então presidente John F. Kennedy, né? Lá dos Estados Unidos. Eles se casaram no Rio de Janeiro no último sábado em uma cerimônia na igreja Nossa Senhora do Carmo, na antiga Sé, no centro da cidade. A celebração reuniu familiares e famosos e novos detalhes da festa também continuam vindo à tona aí nas redes sociais, né? Porque a princípio eles deixavam os celulares aí todos confiscados. Todos confiscados. Mas a festa de casamento da Dilha B e do Connor Kennedy terminou com os pés na areia. Na madrugada de terça-feira, o marido da cantora compartilhou registros do pós-festa ao lado da mulher e dos amigos na Orla Carioca. Teve um quê de sofisticação, mas com aquela informalidade que o Rio de Janeiro também traz, né? Foi um sucesso o casamento da Dilha B. Por aqui a gente segue com muito mais música pra você. Depois do intervalo, tem mais sucesso. Tá a fim de pedir a sua? Então manda mensagem agora no 991011828 e já a gente traz mais sucesso pra você. Rádio 11:14.

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0: Rádio Vem, amanhã de terça-feira, Where Is My Husband com Raye, pra fechar mais uma sequência. Antes dessa, rolou Lagoon com Meu Esquema. O Meu Esquema é estar junto com você todos os dias pra levar música, alegria e positividade pra você aí, que também borocochô. Terça-feira, aquela preguicinha, né? Terça-feira com cara de segunda aí, pra quem não trabalhou final de semana, pra quem tava de folga ontem também, que era feriado. Eita, mas foco, força, muita fé e coragem aí pra enfrentar essa semaninha, viu? Vem chuva ainda por aí, a gente sabe que a previsão é essa, já estamos nos acostumando, eu acho. Tá todo mundo virando sapo, né? Todo mundo meio bolorado já. Mas é isso, faz parte. A gente é que faz o dia da gente ser bonito, então é aquela coisa da velha máxima que a gente diz, né? O dia lindo a gente faz. Então bora fazer um dia incrível. Manhã de terça-feira, e a gente também traz informação e notícia. E infelizmente temos que também dar algumas notícias que a gente não gosta por aqui, né? Vamos falar do mundo da música. O Netinho, que foi ícone do Axé Music, morreu aos 60 anos de idade em Salvador. Lembram dele? O cantor de Ô Mila, mil e uma noites de amor com você. É isso mesmo. O cantor Netinho, um dos principais nomes do Axé Music, morreu nessa terça-feira aos 60 anos em um hospital localizado em Salvador. O artista já vinha enfrentando um tratamento contra um câncer do sistema linfático há mais de um ano e as etapas do tratamento que ele mostrou pela internet, inclusive, né? A notícia do falecimento foi confirmada, marcando então o encerramento de uma trajetória artística que atravessou gerações na música brasileira, né? Marcou a época aí, principalmente nos anos 90, quando o Axé Music estava tão em alta, né? O Netinho era um dos grandes nomes e ficou muito famoso por conta disso. Então, que descanse em paz e que Deus conforte o coração da família e também dos fãs. Por aqui a gente segue. Na volta tem o resultado do nosso Ctrl V. Você pode votar lá no @Rádio V102.9 nos stories. Qual dos dois artistas que tá por lá que você quer ouvir dois sucessos na volta do intervalo? 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
8: Tô chegando com o resultado do nosso Control V de hoje. E a galera foi unânime, hein? 100% Henrique Juliano.
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0: Adivinha, galera, votou e escolheu, hein? 100% Henrique e Juliano, tocando aqui na programação Arranhão, e teve também Última Saudade. E você sabe que às terças-feiras a gente traz junto com a gente aqui a Transvan Turismo pra trazer o nosso Ctrl V, né? 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

0: ir pro seu próximo destino. 21 minutos faltando pro meio-dia.
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2: Santa Catarina terá uma terça-feira de instabilidade com chuva persistente e possibilidade de temporais isolados em diferentes regiões. A previsão indica risco baixo a moderado para destelhamentos, queda de árvores e danos na rede elétrica, além de baixo risco de alagamentos pontuais. As temperaturas mínimas variam entre 11 e 16 graus. No oeste catarinense, as máximas podem chegar aos 27 graus. A orientação é redobrar a atenção durante períodos de chuva intensa e ventos fortes. Para mais informações, acesse portalrbv.com.br.
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4: Últimos minutos para você participar aqui junto com a gente e curtir os últimos sucessos também do nosso Manda Ver.

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a melhor programação da sua manhã, a mais alegre, mais animada e também a mais eclética de todas. Fechando todas de hoje do nosso Manda Ver, a primeira edição no oferecimento do Supermercado Zonita. E hoje também, a primeira hora, a gente contou com a Cacique Produtos Naturais. Cat's Eye com Animal. É a última de hoje que a gente curte juntos por aqui. Bom demais, hein? Teve também o MC Daniel com a Glória Groove, Nunca Mais. Jão com Catedral e One Republic lá na primeira dessa última sequência com Need Your Love. Bora trazer aqui o resultado do nosso sorteio de hoje. Você sabe que todas as manhãs tem prêmio pra você. E hoje a gente separou um par de ingressos pra você pegar um cineminha. É só escolher o filme e também a companhia. E quem faturou foi ela, Ana Luísa. Um beijo pra você e muito obrigada pela sintonia e pela escolha também da música, tá bom? Faturou aí. Ajudou a gente na programação e ainda ganhou prêmio. 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São vários prêmios. É a Rádio V sempre trazendo a parceria aqui com grandes empresas da nossa região pra dar de presente pra você os melhores prêmios, né? E ó, seguinte, lembrando que na sequência tem um horário eleitoral gratuito.

0: Repito, né? E obrigatório. Eu, Cris Menegazzo, retorno às 17 horas no Acesso Livre. A gente volta a se encontrar no finalzinho da tarde. E depois, na sequência, tem o Daniel com o Amnésia e os sucessos do passado pra você matar a saudade. Combinado? Fiquem bem, uma ótima tarde de terça-feira pra todo mundo. Beijos, seus lindos, porque eu fui!
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2: Muito bem, senhoras e senhores, começa agora o Amnésia aqui na sua Rádio V. Eu sou Daniel Santos e vou junto contigo por aqui até a uma da tarde para você recordar de músicas que marcaram época. Músicas que marcaram a década de 90, início dos anos 2000. Aquele som que você gostava vai recordar junto com a gente agora aqui na Rádio V. Nesta edição de terça-feira, dia 13 de outubro de 2026, e a gente vai junto por aqui em 102.9 na nossa programação do Amnésia, abrindo com o som da Anitta, lá de 2015, a música Bank é a primeira de hoje aqui na V.
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0: Rádio V, o som de Calvin Harris com Summer, tocando por aqui, música lá de 2014 que você relembrou com a programação da V e ganhou aquela energia extra no seu dia também. Afinal, essa foi a música Hits Power de hoje, a música pra dar aquela energia na sua terça-feira. 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

0: Rádio V, o som do Claudinho Buchecha, como é bom recordar, hein? Final da década de 90, 1998, e a música Só Love tocando por aqui na programação da V. Antes, o Tupac com o Talent e a música Changes tocou por aqui em 102.9. Duas canções, inclusive, lá de 1998, que você recordou com a programação da Rádio V. Nós seguimos por aqui no oferecimento de Funilaria Gubiani, Supervisa Atacadista, Lua Gel e, claro, a Vinícola Zago também junto com a gente até a 1 da tarde. A gente já está separando por aqui mais músicas para você recordar depois do break. São sucessos nacionais e internacionais que você vai relembrar junto com a gente lá de 1990, 95, 2000, até aquele som que tocou uns 10 anos atrás, aí a gente vai resgatando por aqui em 102.9 para você relembrar. Fica com a gente!
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0: Rádio V, meio-dia e 31.
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0: Tempo nublado em Videira, a temperatura vai marcando 25 graus.
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0: Rádio V, Rockstar, com o Nickelback tocando por aqui, música de 2005 que você relembrou com a Rádio V. Capital Inicial, Só Você e Three Doors Down com Here We Found You, tocou por aqui na programação de 102.9. 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

0: Rádio B, com Right Now, fechando por aqui a nossa edição do Amnésia. Antes, Frejá, Segredos, e ainda Nick Jonas com Jellos, tocando por aqui, fechando a nossa edição de hoje, aqui da programação do Amnésia. 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Na sequência, ele tá de volta, Fábio Lima, comandando por aqui o Top 102.
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6: Vamos nessa, senhoras e senhores, meninos e meninas, que saudade de vocês. Aqui estou eu, seu amigo Fábio Lima, de volta na programação da sua Rádio V 102.9. Ótima semana para você, boa terça-feira. Vamos dando pontapé inicial para mais uma edição das melhores da programação Google Top 102. 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É um prazer estar com você que nos ouve no aplicativo, no rádio e também através da sua Alexa. Prazer ter você na melhor sintonia. Essa é a Rádio V. Começamos muito bem com as mais pedidas por você, o nosso querido ouvinte da Rádio V.

0: Essa é a Rádio Veia, a rádio que você ouve ver. E esse grupo é o imparável, grupo Menos é Mais. Gillette no Box é um sucesso atrás do outro com Menos é Mais, né? E claro que a Rádio Veia tem todas elas pra você na nossa programação. Ouvimos também a novíssima do Hungria, Disco Voador. Pra você, ótima tarde, boa semana, uma ótima terça-feira. Aniversariantes dessa terça-feira, terçamos com o seu aniversário. Parabéns pra você, muitos anos de vida, alegria, felicidade, saúde, sempre muito sucesso, né? Hora de intervalo, a gente volta já trazendo mais som por aqui. Sai daí não. 1:18.
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3: Ótima tarde pra você.
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3: Ótima tarde para você no bairro Carelli, Cetrev, alô Centro, alô bairro Carbone e alô Campina Bela. Para todo mundo, uma ótima terça-feira. Obrigado pela audiência. Seguimos com o Top 102.
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0: tarde, Vi. Ótima tarde pra você. De propósito, camisa 10, chama o VAR. Ouvimos também a Ariana Grande, Like I Do, e também Ana Castela, Imagina o Trabalho. É a música nova da Ana Castela, música nova na programação, que não falta pra você, só sucesso. E também, claro, indicações que você faz através do nosso WhatsApp, através, claro, do nosso Instagram. Aproveita, acessa aí as nossas redes sociais, fala com a gente, sempre uma boa oportunidade de promoção para você faturar os melhores presentes. Claro que sim, né? Por que não? Alô, você de Arroio 30, alô, você de Umerê, abraço para você de Tangará, uma ótima terça-feira para você. Uma e 32.
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0: Ótima tarde para você ligado na número 1. 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

0: Simone Mendes. Se você perder, você perdeu. Na programação da sua Rádio V. Você perdeu, é música nova. Rádio V toca pra você, Simone Mendes. Ouvimos também Pato Fu e abrimos com Justin Bieber na programação número 1. As melhores músicas da programação é o nosso Top 102. Manda um beijão pra Marisa Machado, lá na 15 de novembro. A Ana Carolina, não é a cantora, mas é fã da Rádio V. Beijo pra você, Aninha. Um abração aí pro Pedro Henrique e também pro João Paulo, ouvindo a programação da Rádio V. Abraço pra vocês, muito obrigado por estarem somando na audiência da rádio que toca mais músicas 24 horas por dia, onde quer que você esteja, a Rádio V está junto com você. Abração pra você no bairro Farroupilha e também no Marafon. Ótima terça-feira, intervalo, a gente volta já. Uma e 47.
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0: 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Ótima tarde pra você.
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4: Foi o que ela falou pra mim quando ela levantou da mesa.
5: Amiga, vamos lá comigo. Deixar os dois bebendo aí.
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0: Essa é a programação número 1 pra você, Maluma e Shakira. Passando por aqui, antes ouvimos Benzana, Maré e abrimos com Diego e Vitor Hugo e elas, Maiara e Maraíza. Acabou o assunto, só não acabou mais uma edição do nosso Top, tá? Fechamos a nossa primeira hora, já abriremos a segunda hora até as 3, trazendo pra você as melhores da programação, contando com a sua audiência e também, claro, a sua participação. Afinal de contas, é você o DJ da festinha, né? Nas duas edições do Manda Ver, você indica seu sucesso, a sua música e as melhores fazem parte do nosso Top. 2:01.
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0: Rádio V, tocando as melhores da programação pra você, Matheus Vargas, Zé Felipe. Essa música ficou boa demais. Mural dos Sonhos, uma das mais pedidas da programação, da número 1, pra vocês, uma ótima tarde. Continua assim o nosso top até as 3 horas. Lembrando que a partir das 3, o Juninho chegando por aqui com mais uma edição do Manda Ver. Aí você manda ver, escolhe sua música, sucesso, manda abraço, alô pra quem você quiser, de quebra, tem prêmios pra você também na programação número 1, tá? Olha, gente, um abraço carinhoso pra você de Caçador, Rio das Antas, alô você de Pinheiro Preto, alô você de Fraiburgo, muito obrigado pela audiência, pela companhia. Vamos juntos em 102.9. Rádio C. 2:16.
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0: Olha, gente, terça-feira com tempo nublado. Temperatura 21 graus agora em Videira.
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13: Ótima tarde pra você que gosta de música boa. Então a sua sintonia é essa, perfeitinho do seu rádio, né? 102.9 é a sua Rádio V. Tudo de bom pra você acompanhando também no aplicativo ou através do nosso site.

0: maravilha, essa é a sua rádio, vem a rádio que você ouve, vem uma ótima tarde pra você, o som de Bob Sinclair na programação, ouvimos também Lagoon na calada da tarde, Corpo e Alma, Traia Véia, Três Vices, e abrimos com Ian e Dilcim, de Pagodão, né? A gente separou, e você fica com a gente, hora de intervalo, voltamos já com muito mais som, é o nosso Top 102, até às 3 aqui na sua Rádio V.
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5: Opa, estamos de volta. Ótima tarde para você.
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5: Estamos de volta na programação da número 1. Essa é a sua Rádio Fê, 102.9. Como é que você tá? Tudo beleza? Teve um bom final de semana? Teve uma boa segunda-feira? Feriadinho na segunda-feira? Bom demais, né? E agora, hora de correr atrás, alcançar os objetivos, pagar as contas, o que é muito importante. 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
7: Falou, João. Seguimos por aqui com mais uma edição do nosso Top 102. As últimas de hoje, hein?

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depende de quem está vivendo. Que sorte então a nossa estarmos bem agora, vivos. Aqui relendo essa música, que deixa tudo mais concreto e traz um pouco mais pra perto.

0: Isso, na programação da número 1, Maneva. Regue sua fé. Ouvimos também Jão na programação que você curte em casa, no trabalho, no seu rádio, no aplicativo, no site. Essa é a Rádio Veia 102.9. Já já as últimas do Top 102. 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
0: Opa, estamos de volta com as últimas do Top. Em casa, no trabalho, onde quer que você esteja, a Rádio V está junto com você.

0: 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João Gustavo e o Murilo. 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Amanhã tem mais Top 102.
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3: Uma boa terça-feira pra você que tá curtindo a programação da V pelo rádio em 102,9. Por aqui, Júnior Guedes, eu tô chegando até as 5 com Manda Ver. No oferecimento do Itália Atacadista, você participa e indica sua música pelo WhatsApp 99101-1828. Aproveita para mandar o nome completo. Hoje está valendo um par de ingressos do Grupo Cine para você pegar aquele cineminha na faixa por conta da V. Uma ótima tarde de terça-feira para você que ouve a gente também pela internet, no nosso site ou pelo aplicativo. Para começar, tem Post Malone.

0: Rapa.
1: Rádio Versão do Rapa e a música Auto Reverse, Sabrina Carpenter e ainda Post Malone, Sway Lee e a música Sunflower. Na tarde de terça-feira, abraço do Thiago. Valeu, Thiagão, obrigado pela participação. Daqui a pouquinho vai rolar o som do YouTube na programação do Manda Ver. Você que tá ouvindo, manda mensagem também. 99101-1828. 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
1: Tá explicado. Suas conversas temporárias que depois de 24 horas apagam. 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

0: Rádio V Hungria e a música Disco Voador. Paula Fernandes com Simone Mendes, Circo. Boa terça-feira para você que tá curtindo a Rádio V. Tá no trabalho, tá em casa, tá no carro, manda mensagem. Quando parar o carro, óbvio. 991011828, até em 5 tá rolando, manda ver. Você indica a sua música e pode faturar par de ingressos do Grupo Cine. Abraço pra Marisa, da 15 de novembro. Valeu, obrigado pela sintonia. Daqui a pouquinho tem a sua música, Tubarões, com Diego e Vitor Hugo. 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
2: O processo para tirar a Carteira Nacional de Habilitação em Santa Catarina tem novas regras para o registro e a validação das aulas práticas. As medidas seguem diretrizes nacionais e buscam dar mais flexibilidade aos candidatos, além de combater fraudes com biometria e rastreamento em tempo real. Agora, além das autoescolas, instrutores credenciados pelo DETRAN também podem ministrar aulas práticas. A flexibilização, porém, não vale para quem busca habilitação nas categorias C, D e E, que continua exigindo formação em instituições autorizadas. Para mais informações, acesse portalrbv.com.br.
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0: Rádio V, Calvin Harris e Reggae and Bone Man, Giant. De propósito, com camisa 10, chama o VAR. Diego e Vitor Hugo com Tubarões. Até às 5 tá rolando Manda Ver, segunda edição, pra você indicar sua música também na programação da V. 99101-1828. 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
0: Tempo chuvoso em Videira, temperatura 19 graus.
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0: Na Biz e a música Vou Te Amar, do David e TZ da Coronel, Nossa Chance, Lifehouse com Hang By A Moment. Continue participando pelo WhatsApp 991011828. Hoje tá valendo um par de ingressos do Grupo Cine no final do horário e pode ser seu. Tô aqui na torcida, hein?
1: 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Chaka Khan.

Soul, Chaka Khan, que surgiu nos anos 70 com a banda de funk a Rufus e teve o apoio do Stevie Wonder. Fizeram grande sucesso, depois ela foi pra carreira solo e agora lançou um álbum com várias participações, inclusive com a Sia também. E essa pedrada que a gente acabou de ouvir com o Snoop Dogg, Bugs in My Soul. Voe alto, sinta.

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0: Jorge Mateus, Sol nos Olhos. Ouvir na V. E a Juliana tá chegando com informação do Robbie Williams. Conta pra gente, Ju, boa tarde.
1: Olá, Júnior, boa tarde. E deixa eu contar que o cantor Robbie Williams se apresenta hoje em São Paulo com a turnê Britpop. É o reencontro do artista com o público brasileiro duas décadas após seu último show no país. O repertório deve reunir sucessos como Angels, Feel e Rock DJ, além de músicas do álbum Britpop lançado em 2026. Um detalhe interessante para o público brasileiro, o cantor também prometeu incluir Sex Setup e Advertising Space, músicas que ganharam popularidade no país após serem temas de novelas. E eu volto a qualquer momento com mais informações aqui na Rádio V.
0: Boa, mandou bem demais, o cara é sucesso por onde passa. Bora curtir o som dele então, já que a gente não vai estar no show. Robbie Williams, Phil, aqui no Ouvi na V.

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1: Rádio V, Vitor Clay, Bruno Martini e a música Morena. Aqui no Manda V dessa terça-feira e você pode participar também, indicar sua música no WhatsApp. 49991011828. Abraço pra Ana e também pro Giovanni que estão participando. E hoje você pode faturar a par de ingressos do Grupo Cine. 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

0: Pedro e Benício e a música Lembrança Boa aqui no Manda Ver dessa terça-feira. CPM 22 com Dinho Ouro Preto, um minuto para o fim do mundo. E o som do Harry Styles. Já mandou mensagem pra ver? Ainda não? Manda aí que ainda dá tempo de você deixar o nome completo. Pode faturar parte de ingressos do Grupo Cine. Pegar aquele cineminha na faixa por conta da V. 991011828. 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
2: Um homem de 39 anos perdeu cerca de R$38 mil em uma negociação de gado em Mafra, no norte de Santa Catarina. Ele vendeu 40 animais e recebeu um cheque de R$88 mil, considerado irregular pelo banco. Após suspeitar do comprador, conseguiu recuperar 31 bovinos, mas 9 continuam desaparecidos. A Polícia Militar registrou a ocorrência e o caso será investigado. Para mais informações, acesse portalrbv.com.br.
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0: Jason Derulo e Melody, a música Michiko, no Manda Ver. Jeito Moleque, Sutilmente, Corpo e Alma e Traia Véia, Três Vícios. Ótima terça-feira pra você que tá curtindo a programação da V. Hoje você participa pelo WhatsApp e pode faturar parte de ingressos do Grupo Cine pra pegar um cineminha. Manda aí, 99101-1828. Vou te passar os filmes que estão rolando lá no Grupo Cine, hein? Tá rolando o filme Carros, animação, em comemoração 20º aniversário já, hein? As Aventuras de Tadeu e a Lâmpada Mágica, Um Tio Quase Perfeito 3, Se Eu Fosse Você 3, Outra Mamãe, esse é de terror, hein? E Verity. E aí, já vai escolhendo que filme você vai assistir, mas manda a mensagem que eu tô esperando. Rádio V4:44.
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0: Tempo chuvoso em Videira, a temperatura é 18 graus.
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2: A Secretaria de Educação de Videira já está programando também as matrículas e rematrículas do ensino fundamental para o ano letivo de 2027. Quem explica como esse processo vai acontecer é o secretário de Educação, Cláudio Pistori.
3: Então, o ensino fundamental, ele abrange crianças do primeiro ano ao nono ano, de 6 a 14 anos. Então, as rematrículas serão neste mês de outubro, de 14 a 23. As rematrículas são para os alunos que já estão frequentando as unidades de ensino do município e que precisam fazer atualização dos cadastros. As matrículas novas, então, são no mês de novembro, de 3 a 13 de novembro. Então, para quem quiser mudar de escola, quiser adentrar a rede municipal de ensino, então tem que procurar a unidade mais próxima da sua residência para verificar se tem vaga e o turno que deseja estudar para poder fazer, então, a matrícula para 2027. No caso das rematrículas, a própria escola vai encaminhar um documento para casa para os pais preencherem se desejam permanecer com o filho na unidade que ele está. Então, esse vai ser o procedimento para as rematrículas. No caso das matrículas novas, aí sim, os pais têm que, ou seja, o responsável legal ou que tenha documento de responsabilidade em relação àquela criança, né? Então, tem que ser um adulto para fazer as matrículas novas.
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0: Rádio V, Jota Quest, Tim Maia, sendo o farol, fechando o Manda V dessa terça-feira. Rolou também o BTS com Swim. Quem faturou par de ingressos para pegar um cineminha na faixa lá no Grupo Cine pode comemorar. Foi você, Arthur Garcês. Já vai receber no WhatsApp a orientação como faz para retirar os ingressos. E aí é só decidir que filme você vai assistir e quem vai com você. Eu tô caindo fora, vem aí depois do intervalo. Acesso livre. Boa terça. Tchau. Fui.
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16: E tá na hora de a gente ficar junto nesse finalzinho de tarde de terça-feira. Hoje, dia 13 de outubro de 2020.

Mais uma ótima tarde pra você. O Acesso Livre já está no ar pra ficar junto contigo que tá aí contando os minutinhos pra encerrar o expediente. Pra você que tá de folga, aproveitando aí o feriado prolongado, ainda tem muita gente de folga, né? E também você que tá sintonizado com a gente aí no seu carro, levando a gente na carona, tá no trabalho ainda, tá em casa, enfim. Estamos aqui pra fazer companhia pra você, trazer um resumo de notícias do que tá rolando aí nos sites e também

0: 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E olha só, pasmem, temos novidade. Quem vem junto? 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Bora juntos, então. Cris Menegazzo na área. E ele, Fabiano Trindade, também tá por aqui. Uma ótima tarde, Fabiano.
1: Boa tarde, muito boa tarde para todo mundo aí, pós-feriadão, né? Estamos de volta. E para variar, tá chovendo.
0: Pois é, olha aí, ó. Novidade é que
1: não chovia.
0: Tá chovendo. Pois é. Mas hoje você tava por casa, né, Fabiano? Tava com a Valentina, porque o pessoal resolveu trazer o feriado, né, do Dia dos Professores também, que seria no dia 15, na quinta-feira, pra terça, e aproveitou pra ser um feriadão.
1: É, eu e muita gente, né, teve que ficar por casa.
0: É, rebolar pra cuidar dos pequenos,
1: quem
0: né?
1: Quem não tem família próxima, assim, tem que dar um jeito, né? É. Tem que tentar ficar em casa.
0: Diversas formas. E também as empresas tentar, às vezes, de repente, entender, né? Que um dia como hoje também seja necessário, né? Essa ausência aí, né?
1: E é bom pros professores também, né?
0: Dar que merecem, né?
1: Uma folguinha, porque não é fácil ser professor.
0: Verdade. É uma das profissões mais que exigem mais dedicação, sem dúvida nenhuma.
1: É a profissão das profissões, né?
0: É verdade. Então, um abraço já, desde já, a todos os professores.
1: Todos
0: a gente
1: os professores.
0: Certamente vai voltar a falar disso lá no dia 15, mas antecipando aqui também os nossos parabéns a todas as crianças. Ontem também foi dia da criança,
1: é,
0: né?
1: É verdade.
0: Muita criança
1: muito
0: aí que
1: bom.
0: Nos ouve, né, nesse horário. Um grande
1: Sim,
0: abraço.
1: Não é recomendado, né? Mas se o pai estiver junto ali, não tem problema.
0: É, aqui a gente diz recomendado.
1: Abertura,
0: o que é?
1: Recomendado.
0: 10 anos, né? 10 anos. Mas é, de vez em quando sai uns besterolzinhos aqui, né? Mas aí passa meio batido.
1: Sim,
0: né?
1: Sim, é coisinha.
0: Coisa pouca.
1: Leve.
0: É coisa pouca. A gente dá uma controlada aqui,
1: sim,
0: na língua também,
1: verdade.
0: Que é o chicote às vezes. E olha só, você participa junto com a gente, interage também através do WhatsApp, dando pitaco aqui nos assuntos que a gente traz ao longo do programa no 99101-1828. Vamos lá, Fabiano, o que você separou pra gente?
1: Eu separei aqui da passarela das cataratas, iniciou a remoção das grades, né?
0: Passarela,
1: no lado
0: querida
1: brasileiro.
0: Amiga.
1: É muita água, muita chuva e coisa arada, e aí, adivinha, né? Eles estão se precavendo ali. E vou falar mais uma aqui que eu separei também, sobre 11 pessoas dentro de um Corsa abordado pela Polícia Militar Rodoviária. 11!
0: Como é que conseguiram?
1: Mas se tinha 11 é porque cabe 11.
0: Meu Deus.
1: Não pode, né?
0: É, a regra e a lei é muito clara, né?
1: É 5.
0: É. Vamos trazer também aqui, a gente vai falar um pouquinho do luto na música, né? Do Netinho, o ícone aí da Axé Music.
1: É verdade.
0: Que morreu aos 60 anos em Salvador, né? O Netinho que enfrentava aí um câncer linfático já há um ano. Ele, inclusive, postava muito, né? Sobre a rotina dos tratamentos e tal nas redes sociais. E foi, sem dúvida nenhuma, né? Um dos grandes nomes aí do Axé. Em 1990, ali no auge do Axé da Bahia. Na época do El Chan também, né?
1: 96, 97, bombava.
0: E eu vou trazer essa informação aqui também, que eu achei bastante interessante. Eu não sei se vocês leram alguma coisa sobre, mas um menino de 10 anos reconheceu um sinal de socorro e ajudou a salvar a prima numa tentativa de estupro em Curitiba.
1: Que doideira,
0: ele,
1: né?
0: Reconheceu o sinal que a prima fez, e legal ela saber o sinal e ele identificar e ajudar.
1: Olha só que importante.
0: Né? Vou compartilhar aqui também. Vamos falar também do Instituto em Novo Hamburgo, que está prometendo cirurgias estelares. Feitas por extraterrestres para curar doenças.
1: Mas até isso
0: que
1: agora...
0: Que desserviço, hein? Vamos trazer aí essa notícia. Vou falar também do pedreiro que viajou mais de 2 mil quilômetros para viver com uma mulher que ele conheceu na internet.
1: Mas aí
0: ele chegou lá e aí não. Iá.
1: Era Iá?
0: Era Iá. Partiu o coração. Não foi um golpe. Olha que não foi nenhum golpe de dinheiro.
1: Mas não tem um...
0: Partir o coraçãozinho do pedreiro.
1: Não usaram aí, não fizeram um cidadão ali? Que tá com os famosos agora, que é IA também?
0: Né, não
1: um
0: vi?
1: Um cara bem diferente.
0: Pois é.
1: E aí
0: agora tem que desconfiar até da sombra, né?
1: Uhum.
0: E pra fechar aqui, a gente vai falar também da cirurgia do Papa Leão XIV, né? Pra retirar o nódulo no pulmão. Foi concluída...

0: um sucesso, né? Já fez a cirurgia e já tá. Tudo isso, a gente vai atualizar pulmão. Aí a galera no pulmão. Complicado, né? Uma região bem, bem tensa aí.
1: Pois enfim. É.
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0: 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Mais uma vez, a gente agradece também pelos empresários que acreditam, né, na nossa região e sabe que aqui a gente pode fortalecer ainda mais, né, a presença deles na região, eles estando aqui também junto com a gente no Acesso Livre.
1: Ô, mas sejam muito bem-vindos.
0: Né? Mandar um abraço aí, tanto pro Valmir quanto pro Isaac, são nossos ouvintes, inclusive, são fãs de rádio aí, e estão chegando, então, aqui na nossa região, sejam muito bem-vindos.
1: Verdade.
0: Galera aqui de Videira e Umerê, da região, o pessoal é muito hospitaleiro, muito
1: isso.
0: Acolhedor, né, Fabiano?
1: E parabéns, né, por acreditar, por empreender.
0: É,
1: né?
0: Verdade.
1: Tá sempre aí presente, aí, o que movimenta a economia são essas pessoas aí, então parabéns a todos.
0: É, sucesso aí, que a gente possa ter uma parceria de muito tempo aqui também no Acesso Livre, trazendo a Britax junto com a gente.
1: Isso
0: aqui
1: aí.
0: No Acesso.
1: Asfalto, né?
0: É.
1: Vamos asfaltar tudo agora.
0: É.
1: Chega de buraco. Asfalto, onde tiver estrada aí que precisa asfalto.
0: É, chama a galera da Britax que resolve.
1: É uma coisa boa andar no asfalto, né? Quando você tá, sai da estrada 500. De chão assim,
0: tá doido.
1: Quando pega
0: no
1: asfalto, Deus.
0: Esse final de semana, a gente foi lá pro interior de Celso Ramos, lá onde os meus pais moravam há muitos anos atrás, né? Eu saí de lá pequenininha, com 4 anos. Mas eu tenho uma recordação de quando a gente ia passar férias lá, que a estrada que a gente ia era estrada de chão.
1: Sim.
0: Era... já dá pra dizer assim, ó, era tudo mato quando eu passava por lá, sabe? E a gente tinha que passar a balsa ainda.
1: Sim.
0: Porque aí
1: não
0: tem o rio ali, o Canoas, né?
1: Não tinha uma ponte ainda.
0: É. E aí, agora a gente vai ali pela hidrelétrica, né? De Campos Novos e tal. Tudo asfalto.
1: É outro mundo,
0: maravilha.
1: Né?
0: Tudo fluindo direitinho. Sem dúvida nenhuma, é o progresso que vai chegando também aí nas comunidades do interior, né? Então, a Britax é nossa nova parceira aqui no Acesso Livre. Muito obrigada mais uma vez por confiar também no nosso trabalho, na nossa audiência aí também, que é gigante, tá todo mundo ouvindo o Acesso Livre.
1: Isso aí. 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
0: Boa! E assim a gente começa o Acesso Livre com informação, bate-papo legal, energia positiva para ficar junto com você aí nessa terça-feira até às 18h30 da tarde. E claro que tem música também.

0: 5h23.
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2: A Secretaria de Educação de Videira definiu o calendário escolar para 2027. As rematrículas acontecem de 14 a 23 de outubro, presencialmente nas escolas e centros de educação infantil. Para novos alunos do ensino fundamental, as inscrições vão de 3 a 13 de novembro. Já as vagas na educação infantil começam a ser concedidas em 22 de janeiro. As aulas estão previstas para 10 de fevereiro. Informações pelo telefone 49 3090 2660. Para mais informações, acesse portalrbv.com.br.
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0: 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Esse é o Acesso Livre que já tá de volta para você aqui na programação da Rádio V. Uma ótima tarde de terça-feira para você. Fabiano, quem tá junto com a gente?
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1: Vamos de informação agora aqui falando, né, dessa chuvarada toda que afeta a região sul do país aí principalmente. E as cataratas do Iguaçu estão com um volume de 10 milhões de litros de água por segundo. É muita água, hein? Nossa, 10 milhões de litros de água por segundo nesta terça-feira. Com previsão de aumento da vazão, equipes aí do Parque Nacional do Iguaçu, eles estão colocando em prática aí um protocolo de segurança com a cheia do rio Iguaçu. Devido ao aumento da vazão do rio, a passarela das cataratas do Iguaçu foi interditada preventivamente no domingo. No domingo, dia 11, às 8 horas, seguindo os protocolos de segurança do Parque Nacional do Iguaçu. A trilha das cataratas e seus mirantes continuam abertos, permitindo que os visitantes contemplem a grandiosidade das quedas. A visitação ao Parque Nacional do Iguaçu segue normalmente. Os caminhos do Poço Preto e das Bananeiras também estão temporariamente fechados por segurança devido à elevação do nível do rio.
0: Tem muita visita, né? Muito turismo por lá.
1: Tem demais. Gente do mundo inteiro,
0: inclusive. Porque é uma das maravilhas do mundo, né? E é um lugar lindo, realmente. Só que perigoso. Não teve outra notícia que a gente trouxe esses dias aqui do rapaz que teve que pagar uma multa porque foi pegar o celular que tinha caído lá?
1: Naquele ponto ali, né? Que eles estão tirando as grades agora. Foi bem ali onde o rapaz... Ele desceu ali e pegou o celular. Seguindo aqui, a reabertura da passarela ocorrerá assim que as condições do rio estiverem seguras para a visitação. As equipes aí da Urbia Mais Cataratas e do ICMBio seguem monitorando continuamente a vazão do rio Iguaçu, priorizando aí a segurança de visitantes e colaboradores. Agora é muita água, né? 10 milhões de litros de água por segundo, pá, é muita coisa. Então, o rio tá cheio e por isso, para a segurança de todos, eles estão fazendo essa remoção dessas grades lá nas cataratas.
0: Eu sempre
1: lembro do desenho, né? Do pica-pau, né? Que eles descem as cataratas lá do Niágara.
0: É, do Niágara, né?
1: O que que eles gritam? O que que eles falam?
0: Cataratas do Niágara é feita de vinho?
1: Pois é, né?
0: Aquela que já pensa, né?
1: É, Niágara.
0: É.
1: É, né? É do Niágara? Niágara.
0: Niágara.
1: Deve ser, né?
0: É, eu também sempre
1: eles
0: lembro
1: desse. Assim, nos. Como é que chama? As pipas ali?
0: Tipo uns barril, né?
1: Isso.
0: Ó, eu falando do vinho de um jeito, você falando do vinho de outro, porque onde é que guarda o vinho? Na pipa, né?
1: A pipa é um pouco maior, né?
0: É, mas isso mas é um efeito videira na gente, né? Tudo que a gente pensa que é em vinho.
1: Sim, verdade.
0: Ó, vou trazer essa informação aqui, que tá circulando nas redes sociais, de um menino que... Com 10 anos aí, ele reconheceu um sinal de socorro e ajudou a salvar a prima de um possível sequestrador, enfim, que ia fazer mal aí para a menina, né? A história foi o seguinte, a menina de 9 anos que foi salva de uma tentativa aí de rapto, estupro em Curitiba, contou com a ajuda do primo de 10 anos que reconheceu o sinal universal de pedido de socorro feito por ela e correu até um posto de combustíveis para pedir ajuda. O foco aqui, na verdade, é realmente no menino, né? De como ele tinha essa expertise e reconheceu o pedido de ajuda dela. E foi feita uma entrevista com os dois e eles contaram que aprenderam o significado do gesto, que é aquele da mão com o polegar para dentro e apertar os quatro dedos, né? Que eles aprenderam esse significado do gesto depois de ver reportagens na televisão e receber orientações da avó sobre como agir em situações de perigo. Olha a orientação, né? O caso aconteceu na manhã da sexta-feira, lá no bairro Sítio Cercado. A menina estava indo para a escola com outras crianças, entre elas o primo, quando, de repente, ela foi abordada por um homem de 54 anos. Segundo a guarda municipal, ele ofereceu dinheiro para que ela o acompanhasse. Ela se recusou, mas aí ele segurou a mão da criança e a forçou e começou a conduzir ela pela mão. Tem até o vídeo, né?
1: Sim.
0: O homem foi preso em flagrante por tentativa de estupro de vulnerável. O nome dele...

0: Ele não foi divulgado, né? Porque a gente sabe que tem toda a questão de processo e condenação. Com medo, a única reação que a criança teve foi fazer o sinal de socorro, que ela lembrou que a avó e ela tinha visto em reportagens, ela fez, que dobrou, né, o polegar para dentro da palma da mão e fechou os outros quatro dedos sobre ele. Ao perceber que a prima estava em perigo, o menino correu até um posto de gasolina próximo e pediu ajuda. Ele diz assim, ó, cheguei falando que o homem que estava tentando roubar minha prima, e eles já levaram a sério e foram ajudar.
1: Uhum.
0: Segundo a avó, ela sempre busca conversar com as crianças sobre medidas de segurança e que elas devem tomar especialmente quando está longe de adultos conhecidos, né? Ela também explicou que aproveita as reportagens exibidas na televisão para mostrar às crianças como poderiam pedir ajuda em uma situação de perigo. Depois que o menino chegou no posto, os funcionários e clientes foram alertados sobre o que estava acontecendo. Aí as câmeras de segurança registraram parte dessa movimentação, né? E nas imagens é possível ver o movimento em que o menino corre até o posto para pedir ajuda. Os frentistas acionaram então uma viatura da Guarda Municipal que passava lá pela região e o homem foi preso em flagrante. Segundo a Guarda Municipal, ele já era monitorado por tornozeleira eletrônica desde 2017, também por esse crime.
1: E... mas era de... Não dá nem falar aqui, né?
0: É. A gente não pode falar, né?
1: Não
0: isso que é o pior.
1: Não pode falar, mas é quem nos ouve sabe o que eu tô falando, né?
0: E outra, né? O que eu chamo atenção aqui é a questão da orientação das crianças. Como é importante pais, mães, avós, as pessoas que são responsáveis por essas crianças... realmente orientar. Eu lembro que antigamente se dizia não deve se aceitar nada de estranhos, né? Mas quando existe essa forçação aí, como é que faz para pedir socorro, né?
1: Sim.
0: E a menina soube usar muito bem isso e o guri também pôde reconhecer então a importância da informação, de sentar, conversar com as crianças e orientar o que fazer em situações de risco, situações de perigo.
1: Que grava, né? Criança vai gravar, né?
0: Exato. Tá aí.
1: Muito interessante.
0: Informação pra você ligado junto com a gente aqui no Acesso Livre. Bora de música? Morgan Wallen com Been By Now. Tocando aqui na programação da Rádio V.

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1: 21 minutos faltando para as 6.
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2: Chegando de volta pra você no Acesso Livre. Uma ótima tarde de terça-feira. Galera retornando ao trabalho aí, depois de um final de semana com feriado.
3: É segunda, né?
2: É, tá com cara de segunda-feira aí pra muita gente. Mas bora que já é terça. 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
2: 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Por aqui também, falando em vantagens, a gente está recebendo a galera da Cressol na tarde desta terça-feira para bater um papo, falar um pouquinho sobre o sorteio da campanha de prêmios que está rolando aí e também sobre as novidades que vão chegando lá. 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
4: Não, que não seja um bom dia, né? 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Boa tarde, Cris, boa tarde, Fabiano, boa tarde, ouvintes. 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Sol, é difícil aparecer
2: pois
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2: 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Só Cressol mesmo aparecendo por aqui, né, Gia? 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
3: Esse aí é o que eu tô esperando.
4: É, eu também tô esperando o Fabiano
3: esse
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3: É bom.
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0: por perto de nós, né?
1: Tomara!
0: Mês passado tivemos dois ganhadores aqui em Videira, né? Então a sorte tá rodando, a sorte tá rodando.
1: A gente fica feliz, né? 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
2: 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Né? 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E só quem já passou por isso sabe a importância de um seguro de vida.
1: 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E você deixar a vida organizada para quem ficou, né?
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0: Isso mesmo, é aquilo que o Jean comentou e é muito importante quando a gente fala de uma proteção para a vida. Tem algumas situações, até levando um pouquinho de informação, uma cobertura de indenização de seguro de vida não passa pelo inventário. Então, talvez naquele momento, por mais que uma família esteja amparada de patrimônios, para você

0: se desfazer de um patrimônio, tem que finalizar o inventário. E aí vem a proteção, o seguro para fazer esse, esse valor entrar antes de sair o inventário, já vai direto para os herdeiros. E outra coisa que o Jean comentou também, que é muito importante, é a utilização em vida. Então, qualquer invalidez permanente, ele já é uma caracterização de você antecipar valores. E muitas vezes, o que é uma invalidez permanente? É aquilo que talvez para mim, na minha atividade, na minha profissão, vai me bloquear de eu continuar trabalhando nela. Uhum. Vou dar um exemplo agora, radialista. Uhum. Se eu tiver alguma dificuldade na voz.
1: Uhum.
0: Então, dando esse exemplo, né, o seguro ele vem para cobrir exatamente isso. Então, daqui a pouco, em outra atividade, ele não vai fazer tanta diferença. Então, não se transforma numa invalidez. Mas, dependendo da atividade, aquela função que é perdida...
1: Reduz a capacidade de trabalho, né?
0: Exatamente. Essa é a palavra correta, Cris. Então, a gente imagina muito a questão da perda. Mas não é só a perda do ente. Mas é em vida também, em qualquer outro cenário de invalidez, ele também vai ter a liberação dos valores com antecedência.
1: Sim.
0: Que pode ser usado para tratamento ou daqui a pouco não é nem preciso ser comprovado isso. E você pode ser tratado pelo SUS, por exemplo, e pegar esse valor para fazer outra situação. E isso vem de uma forma para confortar muitas vezes ou pelo menos dar uma condição melhor naquele momento de dificuldade.
1: Olha
2: e
1: só que interessante.
2: O clima nessa instabilidade, é bom ter um seguro de... né, para casa.
1: E as lavouras
2: sabe,
1: também,
2: né?
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0: 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Muitas vezes o nosso maior patrimônio, pensando um pouco mais no urbano, é a residência, é a casa. E às vezes a gente não imagina que para segurar a residência... talvez é menor do que o valor do imposto que a gente paga sobre ela.
1: Uhum.
0: Então, às vezes, a gente paga lá R$500, R$600 de um IPTU, por exemplo, e com um valor menor do que esse, a gente já estaria assegurando o nosso maior valor em patrimônio.
1: Sim.
0: Então, muitas vezes, a gente não leva em consideração esse detalhe. Paga o imposto, mas não paga uma proteção. Que em caso de um sinistro, por exemplo, se aquele mesmo granizo tivesse passado pela cidade... o dano ia ser, talvez, na mesma proporção, porque pegou as propriedades rurais, mas aqui pegaria uma concentração de pessoas muito maior, né? Então, o impacto social, eu digo assim, ele seria muito maior. Então, a importância que tem de ter essa proteção, principalmente nesses momentos, né? E a gente não escolhe quando vai ser. Infelizmente, o tempo tá lá fora e cada vez é uma surpresa.
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1: 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Bora de música, Michelle.

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2: 6:02.
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13: Muito bem, o acesso livre está de volta e a gente chega para falar de esporte já já para você. 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Mas antes, Fabiano, falamos de quem?
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13: 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Agora sim, tá na hora de a gente chamar ele, o Doca.
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13: Chegamos com informações do esporte. Fabiano, sim. Trindade, o que você tem pra gente aí
14: Vamos
13: hoje?
14: Vamos falar aqui do Brasileirão da Série A, os resultados.
13: Bora.
14: No sábado,
13: atualiza.
14: Vasco 0, Remo também 0. São Paulo 2, Vitória 1. Atlético Mineiro 2, Santos 1. Flamengo 1, Fluminense 0. Palmeiras 4. Ah, aqui já é domingo. Aqui já é domingo. Palmeiras 4, Corinthians
13: 4. Fora o baile.
14: 1. 4?

0: 4-1.
1: Ah, é no finalzinho do jogo ali, o Corinthians descontou, né? Pra
0: não sei não,
1: fazer
0: hein?
1: Um golzinho de honra aí.
0: O Corinthians tá ali pra cair, mas enfim. No Grenal, Grêmio 1, Inter também 1. Depois teve Bahia 1, Mirassol 0. Bahia 1, Mirassol 0. Ontem, Coritiba 1, Botafogo 1. Chapecoense 1, Atlético Paranaense 4. E o Red Bull Bragantino 4, Cruzeiro 2. Próxima rodada, na sexta-feira, já tem jogo aqui, ó.

0: Nacional às 20 horas. Depois tem jogo sábado e domingo. E tem um jogo na segunda-feira que é o Corinthians e Vitória. E hoje também tem jogo aqui que eu tava vendo aqui, ó. É, vamos pegar aqui a Copa Sul-Americana. Hoje, 21h30, tem Vasco e Boca Juniors. Mentira. É Boca Juniors e Vasco.
1: É porque ela...
0: Porque depois tem o Vasco e Boca Juniors.
1: É lá primeiro na Bomboneira?
0: Semifinal. É semifinal aí da Sul-Americana, às 21h30. Hoje, Boca Juniors e Vasco. Amanhã, tem Atlético Mineiro e... Montevideo City Torque. Já ouviu falar?
1: Agora.
0: Então.
1: Tô ouvindo.
0: E
1: a Sul-Americana. A Sul-Americana é a Série B da Libertadores, né? Podemos dizer assim?
0: É mais um paralelo, por aí, né? Não é um paralelo. Mas é o que tem porque não consegue jogar Libertadores.
1: Pois é.
0: Vai pra essa aí.
1: Numa lógica.
0: Mas é um título internacional, né? Inclusive.
1: Claro. Exatamente. Vamos aproveitar para trazer informação aqui também, falando de Brasileirão ainda. O artilheiro do Brasileirão, Viveiros, quebrou o recorde de Tevez na competição, hein? Olha aí, ó. O artilheiro do Campeonato Brasileiro, Kevin Viveiros, já está na história da competição. Com dois gols marcados na noite dessa segunda-feira, na goleada do Atlético Paranaense por 4-1 na Chapecoense, o colombiano se tornou o maior artilheiro em temporada de estreia na competição. Ele chegou com 21 gols na atual edição do Brasileirão. Com esse número, ele supera o argentino Carlitos Tevez, que marcou 20 gols pelo Corinthians na edição de 2005.
0: Na pergunta.
1: Olha aí, ó. Agora o Viveiros, é assim que fala?
0: Viveiros
1: está em busca de se tornar o maior artilheiro estrangeiro de uma única edição do Campeonato Brasileiro. O dono da marca é Germán Cano, um argentino do Fluminense, com 26 gols em 2022. Quase falhou.
0: A Justiça do Rio de Janeiro deu razão ao pedido do Vasco, derrubou a liminar do último sábado da vice-presidente do TJ do Rio de Janeiro, e liberou o Maracanã para o jogo de volta contra o Boca Juniors pela semifinal da Copa Sul-Americana na próxima terça-feira. A decisão desta terça foi do desembargador Joaquim Domingos de Almeida Neto, publicada no início da manhã. Cabe recurso aí por parte do consórcio Fla-Flu. Equipes querem jogar no Maracanã, né? Maior.
1: Trazendo aqui para pertinho, vou trazer informações dos atletas aqui da nossa região. A atleta e servidora pública municipal Muriel Correia representou Arroio 30 na Maratona Internacional das Três Fronteiras, realizada no último domingo. A competição reuniu cerca de 6 mil atletas e terminou com a conquista do primeiro lugar na categoria de 40 a 49 anos para a representante do município. A Muriel completou a prova de 10,5 quilômetros em 55 minutos, resultado que também garantiu a nona colocação na classificação geral feminina da distância. Parabéns para ela aí, então, representando aí o município de Arroio 30, aqui da nossa região, lá na Maratona das Três Fronteiras.
0: O Palmeiras chegou no fim da tarde desta terça-feira no Rio de Janeiro para a disputa da semifinal da Conmebol Libertadores contra o Fluminense. A partida de ida será nesta quarta, às 21h30, no Maracanã. A principal novidade é a ausência de Vitor Roque na delegação. O atacante sofreu uma entorse no tornozelo direito na partida contra o Corinthians, não se recuperou e é desfalque na partida. Heitor, da base, é o substituto na lista de relacionados. Embora suspenso do jogo, Abel Ferreira acompanhou a delegação que contou com as presenças de Sousa e Paulinho. O Abel Ferreira, né? Que não vai poder estar na campo. Foi expulso de novo. Gosta de uma expulsão.
1: E ó, falando aqui de futebol internacional, o presidente da FIFA é acusado de receber salário extra de 8 milhões de reais. O Gianni Infantino recebeu 1,76 milhão de dólares.
0: Dólares.
1: Isso. o equivalente a 8,82 milhões de reais de uma empresa ligada à Copa do Mundo de 2026. Em 2024, segundo documentos fiscais nos Estados Unidos. O pagamento não aparece no relatório anual da FIFA, que informa os ganhos do presidente. A informação foi publicada pelo

0: do jornal inglês The Times e teve acesso à declaração aí, a empresa criada para organizar o Mundial. O documento registra o valor pago a Infantino, além da remuneração divulgada pela entidade. Então é um caixinha dois ali que foi feito por Infantino, né? A FIFA nega pagar um segundo salário a Infantino. A entidade afirma que a remuneração do presidente é definida por uma comissão independente que as contas passam por auditoria externa. Ela não esclareceu, porém, porque o pagamento extra ficou fora do relatório de 2024.
1: Pois é.
0: E ainda falando de futebol internacional, Fabiano, olha só que grande perca foi para o Flamengo, hein? O Felipe Luiz é o primeiro técnico do Mônaco a ficar invicto nas 8 partidas iniciais. Que tal, hein? Tá fazendo nome, hein?
1: Nossa!
0: O Felipe Luiz assumiu assumiu o Mônaco lá da França no início da temporada e está invicto desde então. O técnico demitido pelo Flamengo em março soma 6 vitórias e 2 empates. Na última segunda-feira, aí, o clube publicou uma foto do brasileiro e revelou que ele é o primeiro técnico na história da equipe a permanecer invicto nas 8 primeiras partidas em todas as competições. Desde que foi contratado pela equipe e desconsiderando os amistosos, o time comandado por Felipe Luiz soma 4 vitórias no campeonato francês, incluindo uma virada por 2-1 sobre o PSG, além de 2 empates. Com esses resultados, o Mônaco, que difícil falar...
1: Omônia. Vai.
0: Calma que agora me afoguei comigo mesmo. Já diria. O Mônaco lidera a competição com 14 pontos. Um a mais do que o Lille e Rennes, que estão empatados na segunda colocação. Então tá brilhando aí o brasileiro, hein?
1: Tem que você falar ali os Rennes.
0: Não, Rennes. Ah, vamos falar de coisa mais pertinho aqui agora também?
1: Mas aí sim.
0: Videira conquistou as primeiras medalhas na OLESC 2026, em Lages. Já conquistou aí as primeiras medalhas na 25ª edição das Olimpíadas Estudantis Catarinenses, realizada em Lages. O destaque inicial é a modalidade de xadrez, na qual a atleta Amanda conquistou o primeiro lugar na categoria Blitz e terminou em terceiro lugar na modalidade rápido. A participação do município foi detalhada por Sérgio Ozelami, superintendente da Fundação Municipal de Esportes aqui de Videira, que destacou o desempenho dos atletas e agradeceu o apoio de professores, familiares, as entidades esportivas envolvidas também na preparação das equipes. Aqui o destaque, por enquanto, então, para o xadrez, né, que abriu o quadro de medalhas do município de Videira na OLESC, que acontece lá em Lages. Parabéns a eles e boa sorte. Seguimos por aqui, agora é a hora, é isso, né, de esporte, fechou?
1: Fechou.
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1: Ah, meio quebrou
0: isso.
1: Agora.
0: Era pra ir direto, né? É que eu ia dar um tempinho só pra colocar a musiquinha.
1: Ah, bom.
0: Agora musiquinha, sim. Agora sim.

0: 6h22.
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12: 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É isso. Fizemos o que pudemos, pudemos pouco. Mas entregamos, né, Fabiano?
13: É
12: que terça-feira a gente já tá vindo com preguicinha aí do feriadinho e tal. Amanhã
13: sim,
12: nós pegamos no tranco.
13: Amanhã vai ser quarta-feira daí, né?
12: Daquele jeito.
13: Com prêmios.
12: Dois prêmios, é. Inclusive ainda dá tempo de a galera participar aí, né? Da Pizza da V.
13: Pizza.
12: Lá no 99101-1828. É no 9919...
13: Então.
12: É, 991920623.
13: Então, eu...
12: Corrigindo. Correge. Corrige que ainda dá tempo. 991920623.

0: O WhatsApp exclusivo da promoção da Pizza Sim. da V, tá? 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
1: Tá bom.
0: Uma ótima noite pra todo mundo, bom descanso. Até amanhã, às 8, tô por aqui no Plugado.
1: Valeu, boa noite. Tchau.
0: Tchau.
1: Obrigado.
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4: Um homem morreu após ser ferido com uma arma branca, possivelmente uma faca, na comunidade de Linha Embuial, no interior de Videira. O principal suspeito é o irmão da vítima, preso depois de voltar ao local durante o trabalho de perícia. A polícia, ele afirmou que agiu em legítima defesa durante uma luta corporal. O caso será investigado pela Polícia Civil. 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

0: Vamos lá, tá começando por aqui o Retrô na programação da sua Rádio V102.9. Daniel Santos tá por aqui pra te fazer companhia nesta edição de terça-feira, 13 de outubro de 2026. Junto da Panificadora Novidades, a gente vai recordar de músicas que marcaram época. Músicas que marcaram a década de 80, 70, 60 também, claro. A gente vai curtir por aqui a partir de agora em 102.9. Vamos lá, eu sou o Daniel Santos e até as 7h30 tá no ar por aqui o Retrô. Australian Crawl com Oh No, Not You Again é a primeira de hoje aqui na V.
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0: Rádio B, esse foi o som de Journey com vocês, a música You Got The Best Of Me, tocando por aqui pra você recordar junto com a programação Australian Crow, ou oh No, Not You Again, foi a sequência internacional que abriu a nossa edição do Retro. Tem muito mais ainda, tem 7h30, você relembra aqui na V. Rádio V, 6h48.
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0: Tempo nublado em Videira, temperatura marcando 19 graus.
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0: Rádio V, Skank, Pacato Cidadão, tocando por aqui na programação da V. Antes tocou o Billy Idol com Rebel Will, tocando em 102.9. Tem mais meia hora de muito sucesso. Claro, tem a música nacional pra você recordar junto com a gente. Tem a Cássia Eller depois do break. 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

0: Rádio B, você ouviu For Non Blondes com WhatsApp, música de 1993 que você ouviu por aqui. Uma sequência de 1990, inclusive, lá, né? Barão Vermelho, O Poeta Está Vivo e também Cássia Eller com Malandragem tocou por aqui nessa sequência do Retrô, que volta já com as últimas. Não saia daí, já já tem o som do Bad Boys Blue pra você recordar. 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

0: Rádio V, você ouviu o Desirrelê com Voyage, Voyage, fechando por aqui a nossa edição do Retrô. Antes, Biquíni Cavadão e a música Tédio e Bad Boys Blue, You're a Woman, fechando por aqui a nossa programação de hoje, agradecendo aí a Panificadora Novidades. Na sequência, vem o Válvula Rock com o melhor do rock and roll aqui na Rádio V.
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3: A PEC, que prevê o fim da escala 6x1, será votada em primeiro turno no Senado nesta quarta-feira. A proposta reduz a jornada máxima de 44 para 40 horas semanais, garante 2 dias de descanso remunerado e proíbe a redução salarial. Para ser aprovada, precisa de pelo menos 49 votos favoráveis. Mesmo com a aprovação, o texto ainda precisará passar por um segundo turno antes de ser promulgado. A mudança prevê implantação gradual ao longo de aproximadamente 14 meses após a promulgação. Para mais informações, acesse portalrbv.com.br.
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Muito bem, de volta por aqui. Agora você passa a curtir o melhor do rock and roll na Rádio V com o Válvula Rock, que começa com a nossa programação, trazendo o clássico do rock, o rock mais atual, aquele som que você gosta de curtir em todo lugar aí, aqui com a Rádio V, seja através do rádio, seja através da internet em radiov102.com.br. Vamos iniciando a nossa edição por aqui. Eu sou o Daniel Santos e até às 9 tá no ar por aqui o Válvula Rock, que abre com U2, Vertigo, é a primeira

0: Rádio V, você ouviu The Johnson Brothers com On The Run, tocando por aqui na programação. Olá, Tijuana, de longe, ainda U2 com Vertigo, abrindo por aqui o Válvula Rock. 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
0: De volta por aqui. Vamos dando sequência por aqui no nosso Válvula Rock nesta edição de terça-feira. Agora a gente separou uma sequência que vai trazer uma do Nação Zumbi. Tem um System of Down na sequência e ainda Tisla pra você curtir aqui em 102.9. Aumenta o volume aí que esse som aqui é bom demais do Nação Zumbi. A música Um Sonho, lá de 2014, pra você aqui na V.
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0: Rádio V, você ouviu agora Three Doors Down com Let Me Go. Antes tocou por aqui NX Zero, Além de Mim, Aerosmith com Love Lies e ainda Humberto Gessinger passou por aqui com O Que Você Faz à Noite, também tocando pra você aqui na V. Ótima noite pra você que tá ligado em todo lugar com a programação da V. Eu volto já com muito mais aqui no Válvula. 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

0: Rádio Vê, o som do Charlie Brown Jr., Lutar pelo que é meu, tocando pra você aqui na Vê. Antes o Girassol com Ira, e aí da Clemenza Miragem, uma sequência nacional que você curtiu aqui no Válvula Rock. Depois do break, tem mais músicas.
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0: Rádio B, você ouviu Deep Purple e a música No Need to Shout tocando por aqui na programação da Rádio B. Esse som é de 2020, né? Um som mais recente do Deep Purple. Antes, Detonautas, Tênis Rock e ainda Green Day com Longview tocando por aqui na programação de 102.9. Depois do break tem as últimas aqui do Válvula, não sai daí. 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
1: Um defeito no alimentador Videira 3 provocou mais de 11 mil interrupções no fornecimento de energia elétrica em Videira na tarde desta segunda-feira. Também foram registradas ocorrências em Freiburgo e Rio das Antas. As interrupções duraram cerca de uma hora. Até o momento não foram divulgados detalhes sobre a causa específica da falha, nem o número de consumidores efetivamente atingidos. Para mais informações, acesse portalrbv.com.br.
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16: De volta por aqui, bora com as últimas do nosso Válvula Rock. Aqui em 102.9, Daniel Santos está indo nessa, deixando as últimas de hoje, agradecendo a sua companhia, a sua audiência. Amanhã tem mais, hein? Amanhã, a partir do meio-dia, eu volto com a programação aqui do Amnésia. Depois, mais tarde, tem o Retrô, tem o Válvula Rock novamente. E desejo para você uma excelente noite, viu? Se cuidem e amanhã a gente se fala aqui nas ondas sonoras de 102.9. Ficam as últimas. Audioslave toca agora I and the Highway.
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